aqui na Cultura FM e convido você a interagir conosco na noite de hoje. Tem momento lá do Eros Motel de presente para você. Vou falar também do Pedal, a segunda edição do Pedal lá do Parque das Águas Cultura FM. Você é o nosso convidado a participar. Tudo isso e muito mais vou estar falando ao longo da noite de hoje, contando histórias, falando de música, te fazendo companhia.

0: trilha sonora do filme Dirt Dance, Ritmo Louco. I Have the Time of My Life, 1987, Bill Medley e Jennifer Warnes, na programação da Cultura FM, a rádio oficial do Flashback. 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
0: Olha, com o tema A Liberdade Não Tem Prazo de Validade, a campanha de Junho Violenta 2026 tenta conscientizar a população sobre as formas de violência contra pessoas idosas e estimula

0: da pessoa idosa, há registro de diversas formas de violência, física, psicológica, financeira e patrimonial, além da negligência e abandono, e por incrível que pareça, até violência sexual contra idosos.
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0: 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Muito bem, estamos de volta, vamos de trilha sonora.
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0: Agora vou te levar ao ano de 1982 para você ouvir de Cultura ligada em 90.7. O ano de 1982, vou te convidar a embarcar com a gente nesse ano para matar a saudade de um grande momento aqui nos 90.7. Aperte o cinto e venha com a gente nessa viagem bacana no mundo da música, trazendo para você uma trilha sonora que marcou o ano de 1900, aliás, de 82. Era a terceira edição, o terceiro filme da franquia Rock chegava aos cinemas. De lado, tínhamos nada mais nada menos do que Sylvester Stallone trazendo mais uma vez para os rings o lutador conhecido como Rock. A trilha sonora do filme começou a conquistar muitos adeptos já no primeiro filme, que foi lançado anos anterior. E agora a gente viaja ao ano de 1982 com uma das bandas icônicas dos anos 80. Estou falando da banda Survivor e os Olhos de Tigre, simbolizando um dos grandes temas do filme Rocky 3.

0: Senhoras e senhores, Western Girls é de 1986. O som do Pet Shop Boys na programação da Cultura FM. 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
0: 9:01.
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0: 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Boa noite!

0: Olha a hora de clássico, a gente trouxe Barbra Streisand e Barry Gibb do Bee Gees. Guilty, um hit de 80, já foi regravado por inúmeros artistas, inclusive essa música. Aqui na Cultura ouvimos Kansas Dance in the Wind de 1977, Roxette com Anyone de 99, Love's in the Air, o clássico com John Paul Young, Skank, tanto de 1993, também passou por aqui na Cultura FM, a rádio oficial no Flashback. 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Tá na hora de notícia.
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0: Olha, a ANAC, Agência Nacional de Aviação, continua investigando se um dos helicópteros que se chocaram nesse último domingo, dia 14, estava realizando o transporte aéreo clandestino. Em nota, a agência informou ter recebido uma denúncia em 2025, especialmente quanto à aeronave PP-MEC, em decorrência de um processo de apuração em 2025. Em 2025 e 2026, a ANAC já fiscalizou 43 aeronaves e 47 tripulantes em 9 aeródromos, da cidade do Rio de Janeiro e também outros municípios. Os dois helicópteros colidiram e caíram nos arredores da Avenida das Américas. O Corpo de Bombeiros Militar do Estado do Rio de Janeiro foi acionado e, segundo informações destes, as aeronaves caíram em estacionamento de uma companhia de carros, uma concessionária de carros elétricos, provocando incêndio que atingiu pelo menos 20 veículos. Há que se pensar de que a fiscalização da ANAC tem que acontecer para descobrir, né? Quem estava agindo de forma irregular, transportando de forma irregular, e o porquê dos dois helicópteros vindo a se chocar.
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0: Insana. Nem um toque. Boa noite pro Thiago, ligado na programação da Cultura FM, deixou o nome certinho aqui. Também o Alessandro Moura tá ouvindo a gente lá no centro da cidade, obrigado pela audiência. É, a Kátia também tá com a gente, quem mais está participando? A Gilcinei tá participando também. É, chegou aqui também a Ariela, também participando com a gente. Carlos também tá participando conosco. O que tá rolando, gente? 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Boa noite, 10 e 1.
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0: bem? Eu sou Beto Silva, sigo com você do outro lado do rádio, juntinhos pela Cultura Dona da Noite até a meia-noite.
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0: A temperatura do momento em Cuiabá, 22 graus centígrados, umidade do ar está na casa dos 80%. Para você que está chegando agora, sintonizou a Cultura FM em casa, a você que está no trabalho, amigos e amigas que estão no carro, ouvindo a programação da Cultura FM, obrigado pela audiência, pela sintonia. Alô, Deise, boa noite, valeu pela audiência. O Jorge também chegando por aqui, Aparecido, sintonizado com a gente. Mais uma vez agradecendo a Ariela pela participação. Quem mais aqui? O Valdenil também está chegando por aqui pela participação na programação da Cultura FM. Alessandro Moura também com a gente no centro. Gente, fácil, fácil de participar. 9987-2339. Manda nome, manda a palavra momento e coloca o bairro também pra gente. Daqui a pouquinho a gente fica sabendo, né? Quem é ele, se é ela que vai levar pra casa esse momento. E aqui na Cultura tem Piano in the Dark. A balada de 1988 na voz maravilhosa da Brenda Russell.

0: São do lendário guitarrista espanhol Paco de Lucía, a voz de Bryan Adams. Trilha sonora do filme Don Juan de Mark, filme que foi pro cinema em 1995. Have You Ever Really Loved a Woman? Uma canção de sucesso mundial e fez com que, mais uma vez, Bryan Adams fosse referência em trilha sonora, de trilha sonora de filme, de trilha sonora de filme, conquistando seu espaço. Aqui na Cultura são 10 horas e 31 minutos, 10h31. 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E vamos saber agora se é ele, se é ela ou ele que vai ficar com o voucher desta noite de segunda-feira, para começar bem a semana. Vamos ver aqui qual que foi o sistema que passou pra gente. Hoje saiu pra ela, opa, saiu pra ela. É uma mulher, Ariela. Tudo bem, Ariela? Final do telefone dela é 6780. Ariela, 6780. Foi o número sorteado, separado aqui no sistema, e veio pro número de uma mulher. Portanto, Ariela Carvalho, final do telefone 6780. Você pode passar amanhã aqui, horário comercial, né, e falar com a nossa queridíssima Daiane para retirada do seu voucher. A Daiane vai entrar em contato com você nas primeiras horas da manhã dessa terça-feira para te orientar com relação à retirada do voucher, tá bom? São 3 horas de momento. Saiu para o final do telefone 6780, que, por sinal, é pertencente a uma mulher. O nome dela é Ariela. Se você não ganhou ainda, não fique triste. Pode continuar mandando mensagem. Coloca o momento. 9987-2339, aqui dentro do Cultura A Dona da Noite. 10h33.
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3: Imperdível, você é convidado. 11 horas. Boa noite, Cuiabá. Alô, Rosé Grande. Alô, Brasil e mundo. 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
3: Uma viagem constante a um momento, a recordação e a saudade. Wave Without You, um dos grandes hits da banda irlandesa U2. Agora 11 horas e 1 minuto,

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0: Set Crazy in Love, 1990. É o som do Kenny Rogers. Roupa Nova, Canção de Verão de 81, ainda rolou por aqui, BJ Thomas, na rádio oficial do Flashback.
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Cultura FM, faltando 8 minutos para 7 minutos, aliás, para meia-noite, para você ligado dentro do Cultura Dona da Noite. Última noite para você.

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2: E aí, gente, salve, salve, terça-feira, você ligado na 90.7, tá no ar, vale a pena ouvir de novo, produção de áudio do DJ Marcos Luiz, coordenação artística do Lennon France e a direção geral de Dorileu Leal. Nossa viagem musical começa ao som de Bill Medley.

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1: Uma das icônicas bandas do pop rock mundial, os alemães da Scorpions. Always Somewhere foi um dos grandes hits daquele ano de 1978 e você ouviu aqui dentro do Vale a Pena Ouvir de Novo.
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1: É clássico, é sucesso, é recordação. Vamos ao ano de 1977. Para você que está tomando café da manhã, bom dia, ótima terça-feira para você. O som de Kansas.

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1: A clássica dupla Carpenters aqui na programação da 90.7, nessa viagem com o mundo do flashback Only Yesterday. 1975, de volta.
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2: Você está bem, você está na Cultura FM, esse é o Vale a Pena Ouvir de Novo, nossa viagem diária aqui na frequência do Flashback. ABBA, I Had a Dream, vamos a 1978, final dos anos 70, início dos anos 80.

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1: Uma das expoentes da música dance dos anos 70, ela que migrou para os anos 80 e sobrevive até hoje suas músicas tocando em todas as rádios do mundo. Tô falando de Donna Summer, On the Radio, 1979, um clássico da disco.
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3: Você também, você tá na Cultura FM, essa é a rádio oficial do Flashback. Vou abrir esse bloco com uma das minhas preferidas da banda Chicago e garanto que de muito ouvinte Cultura ligado na frequência do Flashback. If You Leave Me Now foi lançada em 1976, era metade praticamente dos anos 70. Você ligava o rádio e tava lá, uma das músicas do Chicago.

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1: 7:07 em Cuiabá.
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1: Olá, bom dia. Hoje é terça-feira, 16 de junho de 2026. Estamos iniciando o Jornal da Cultura com destaque de Michele Figueiredo. Bom dia, Michele.
3: Bom dia, Antero. Bom dia a você que nos acompanha aqui pela 90.7 em mais uma edição do Jornal da Cultura. No jornal de hoje, a gente traz como destaque que Cacique Raoni está na UTI em estado grave. Ele está internado lá no município de Sinop.
1: Polêmica sobre o Parque Novo Mato Grosso. Dirigente do PL faz vista grossa para a crítica de Abílio a Fagundes. Esse o principal destaque do jornal A Gazeta. Michele Figueiredo, mais um destaque, Michele.
3: Os presidenciáveis Lula e Flávio Bolsonaro cumprem agenda em Mato Grosso no próximo sábado.
1: Denúncias. Tribunal de Contas do Estado investiga o contrato do autódromo no Parque Novo Mato Grosso. Agora o destaque final de Michele Figueiredo.
3: Para você que está acompanhando o Jornal da Cultura, na manhã dessa terça-feira, nós teremos aqui como convidados o presidente da Associação dos Usuários do Transporte Coletivo de Mato Grosso, Pedro Aquino, e também o empresário e presidente eleito da Federação do Comércio de Bens, Serviços e Turismo de Mato Grosso, a FEComércio, Tião da Zaeli.
1: Mistura de etanol na gasolina. Aumento para 32% favorece Mato Grosso. Esse é outro destaque do jornal A Gazeta. Agora são 7:12.
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1: Muito bom dia, ouvintes da Rádio Cultura, internautas que acompanham o Preto no Branco pelo Instagram da jornalista Michele Figueiredo, pelo PNB Online e pelo Instagram Antero PNB. Gostaria de destacar o seguinte. O que a Gazeta traz de principal manchete hoje? Dirigente do PL faz vista grossa para a crítica de Abílio a Fagundes. Qual que é a crítica do Abílio ao Hélito Fagundes? É a mesma crítica que o governador Otaviano Piveta fez. O Hélito Fagundes disse que não é prioridade para ele colocar ritmo na questão da conclusão das obras do Parque Novo Mato Grosso. Ele considera que Mato Grosso tem outras prioridades, e tem mesmo, e que se ele for eleito governador, ele não iria concluir essas obras de forma prioritária. Aí Otaviano Piveta disse o seguinte: vindo de onde veio, é natural esperar essa conduta do Wellington, sem fazer, Otaviano, qualquer autocrítica em relação ao autódromo, em relação ao Parque Novo Mato Grosso, que tem vários componentes lá dentro e que poderia muito bem esse assunto ter sido tratado de forma diferente pelo governo. Aí vem o Abílio e endossa o que o Otaviano Piveta disse. Olha, há muito tempo, eu não vou entrar no mérito da questão da paralisação ou não das obras do Parque Novo Mato Grosso. Eu vou entrar no mérito na desconfortável situação do presidente Ananias Filho. Ele é presidente do PL e secretário do Abílio. Como presidente do PL, ele não deve ter gostado da declaração do Abílio. Como secretário do Abílio, ele tem que calar a boca. Não pode criticar o chefe. Então, há muito tempo eu venho dizendo que ele, que já ameaçou prefeitos que não apoiam o Wellington de expulsão, por que que não expulsou ainda Abílio? Com essa declaração, Abílio só dá mais uma demonstração de que não apoia o Wellington Fagundes. É simples assim. Será que Ananias quer que desenhem para ele entender? É isso.
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1: 7:19, indicadores agropecuários.
2: Indicadores agropecuários, com Diego Brião. Soja.
3: Os contratos futuros de soja com vencimento em julho registraram elevação nos Estados Unidos na segunda-feira. Na Bolsa de Chicago, a cotação era de US$ 11,19 por bushel ao final do dia. Valor no mercado físico no Brasil por saca de 60 quilos. Estado do Mato Grosso, cidade de Rondonópolis, R$ 116,30. Paraná, Pato Branco, R$ 112. Bahia, região oeste, R$ 116. E Rio Grande do Sul, não me toque, R$ 113 por saca de 60 quilos.
2: Milho.
3: Valores no mercado físico por saca de 60 quilos. Paraná, Ubiratã, R$ 49,00, valor em queda na comparação com a cotação anterior. Mato Grosso, Sorriso, R$ 41,85 em queda. E Goiás, Rio Verde, R$ 50,00 em estabilidade.
2: Boi gordo.
3: Em São Paulo, na B3, os contratos com vencimento em junho eram negociados ao final da segunda a R$ 344,70 por arroba. Houve queda de 0,83% no dia. Boi à vista, Mato Grosso, Cuiabá, R$ 338,67 por arroba.
2: Café.
3: Os contratos futuros de café arábica, com entrega prevista para julho, terminaram a segunda-feira em Nova York, nos Estados Unidos, em elevação. A cotação era, ao final do dia, de R$ 1.760,02 por saca de 60 quilos. No Brasil, na B3, os contratos futuros de café arábica, com entrega prevista para julho, apresentaram elevação, com cotação de US$ 321 por saca de 60 quilos. Valor no mercado físico do café arábica, tipo 6, por saca de 60 quilos. Minas Gerais, Varginha, R$ 1.590. Bahia, região oeste, R$ 1.415. E São Paulo, Franca, R$ 1.570.
2: Algodão.
3: Valor do algodão em pluma por arroba, Mato Grosso, Sorriso, R$ 127,67, valor em queda na comparação com a cotação anterior, e Bahia, região oeste, R$ 132,33, em estabilidade.
2: Trigo.
3: Valor no mercado físico do trigo por saca de 60 quilos, Paraná, Ubiratã, R$ 70,00 em estabilidade, e Rio Grande do Sul, Júlio de Castilhos, R$ 69,50, também em estabilidade.
2: Arroz.
3: Valores no mercado físico, Bahia, região oeste, R$ 72,50 por saca de 60 quilos, em estabilidade, e Rio Grande do Sul, média estadual, R$ 59,00 por saca de 50 quilos, também em estabilidade.
2: Indicadores agropecuários com Diego Brião, produção, Agência Rádio Web.
4: Agora são 7:22. Cuiabá hoje tem clima bastante ameno. Temperatura mínima fica na casa dos 19 graus, a máxima chega aos 24. Temos uma probabilidade de chover de 9%, a umidade relativa do ar fica na casa dos 89%. E as informações que você conferiu são do Google Clima. Agora os termômetros aqui na capital marcam 19 graus na manhã dessa terça-feira.
1: Bem, são 7:23. Antes de entrar em qualquer assunto nacional, porque nós vamos agora a um breve noticiário nacional, Michele, eu acho que é importante registrar a decisão do Tribunal de Contas do Estado, que mandou apurar a suposta irregularidade na questão do Parque Novo Mato Grosso. O governo Mauro Mendes é cada enxadada uma minhoca, né? A denúncia foi feita pelo ex-governador e ex-procurador da Justiça, Pedro Taques. Ele denunciou que a empresa responsável pela construção do Parque Novo Mato Grosso, numa obra estimada de 208 milhões, é ligada a parentes do Cidinho, que é figura política ligada ao governador Mauro Mendes, e também de Wener Santos, que é a estatal responsável pela condução da licitação. Então, é uma obra de 280 milhões, 280 milhões, é isso?
4: 208.
1: De 208 milhões, e essa obra de 208 milhões vai agora passar por uma investigação do Tribunal de Contas do Estado, determinado pelo conselheiro Guilherme Maluf. Olha, eu acho que o pessoal está irritado, né, com o Tribunal de Contas, com o Sérgio Ricardo, porque está fiscalizando. Agora vão ficar irritados também com o deputado Guilherme Maluf. Para o Mauro Mendes, para o Otaviano Piveto, para essa turma aí, o ideal é não investigar nada, né? Olha, não investiguem, vocês podem achar. Então, não investiguem nada. Esse é o mundo ideal em Mato Grosso para essa, como diz Jaime Campos, turma de bacanas. Agora sim, vamos ao noticiário nacional. Alan Barbosa, Supremo Tribunal Federal, julga Eduardo Bolsonaro por coação no processo do pai.
5: A primeira turma do Supremo Tribunal Federal julga nesta terça-feira o ex-deputado Eduardo Bolsonaro. Ele é acusado de coação no curso do processo. No caso, foram as supostas ações dele nos Estados Unidos para tentar interferir no julgamento do pai, Jair Bolsonaro. De acordo com a denúncia da Procuradoria-Geral da República, Eduardo Bolsonaro fez declarações públicas em redes sociais afirmando que colaborou com os Estados Unidos no primeiro tarifaço de Donald Trump e na imposição de sanções a autoridades brasileiras. São fartos os registros audiovisuais, segundo a PGR, que comprovariam a coação à ação penal 2668. Eduardo Bolsonaro não vai estar presente no julgamento e também não constituiu advogado. A defesa dele será feita pela Defensoria Pública da União. O órgão alega possíveis causas de nulidade processual no caso. Uma delas, a de que o ministro Alexandre de Moraes, relator da ação penal, não pode atuar no caso por ter sido vítima. Moraes foi sancionado com a Lei Magnitsky por conta da suposta atuação de Eduardo Bolsonaro. A defensoria também argumenta que as condutas atribuídas ao réu se trataram de manifestações públicas de um parlamentar sobre política externa e sobre a atuação do judiciário, o que não se caracteriza como coação. O julgamento está marcado para as 9 horas da manhã. Como a turma está com uma vaga aberta, votam 4 ministros: Moraes, Cristiano Zanin, Carmen Lúcia e Flávio Dino. Agência Rádio Web de Brasília, Alan Barbosa.
4: Pesquisa: brasileiros estão mais desencantados do que polarizados. Quem traz os detalhes é Breno Zonta.
6: A política no Brasil está polarizada. Você certamente ouviu ou disse essa frase e é verdade, mas a gente pode entender melhor essa história. O cientista político Jairo Pimentel explica que a polarização é caracterizada pela adesão positiva a um polo, enquanto tem uma adesão negativa a outro polo. A quantidade de eleitores que se identificam com esses sentimentos, de fato, aumentou de 2006 para 2026, de 19 para 31%. Os dados são de uma pesquisa do Jairo na Escola de Sociologia e Política de São Paulo, conhecida como FESP. No entanto, isso significa que 69% do eleitorado não está polarizado.
7: Existem hoje eleitores que detestam mais o polo adversário sem necessariamente ter uma adesão positiva a um dos polos, mostrando que não só a polarização aumentou, mas também a negatividade como balizador do processo eleitoral também aumentou. Então, mais eleitores hoje se baseiam no quanto ele não gosta das candidaturas para decidir o voto, do que propriamente o quanto ele gosta dessa candidatura.
6: Na prática, ele entende que uma parcela expressiva dos brasileiros se encontra em posições marcadas por desalento, desconfiança ou afastamento da política. O problema para as campanhas que buscam se posicionar no meio do caminho é que a negatividade está deixando pouca margem para a argumentação.
7: Antes, você tinha mais eleitores ambivalentes, que tinham uma baixa cristalização, ou seja, não gostavam tanto de um, não gostava tanto do outro, estava ali meio no meio termo. Eram 29% dos eleitores. Era o que estava mais aberto à persuasão das campanhas eleitorais. Hoje, os dados mostram que essa ambivalência é de apenas 10%, ou seja, caiu em 19% o número de eleitores que tem aí uma possibilidade de ser convencido por um argumento mais de campanha de curto prazo.
6: Como hoje no Brasil o que decide é a negatividade, ficou menos comum gostar de um campo político sem rejeitar o outro. Ele acredita que isso aconteça em parte pelas redes sociais, que geram mais engajamento para comentários que despertam emoções negativas. Agência Rádio Web, produção e reportagem, Breno Zonta.
4: Para fechar nosso noticiário, vamos trazer uma notícia que é internacional e Alan Barbosa é que traz os detalhes, porque Lula tenta reverter tarifaços de Trump em encontro do G7.
8: O presidente Lula chegou à França na manhã desta segunda-feira para participar do G7, o encontro das 7 maiores economias do mundo. No primeiro dia, o governante brasileiro já teve 2 encontros bilaterais com os presidentes da Suíça, Guy Parmelin, e da França, Emmanuel Macron. Nesta terça-feira, está previsto encontro com a primeira-ministra do Japão, Sanae Takaichi. O presidente Donald Trump, com quem Lula deseja conversar, também já se encontra na cidade de Evian-le-Bain, onde o evento será realizado. O encontro para discutir o tarifaço, o último imposto pelos Estados Unidos, ainda não é certo, apesar de ambos estarem no mesmo resort em que a cúpula é realizada e onde os presidentes estão hospedados. Assessores do Palácio do Planalto avaliam que uma conversa entre os dois será improdutiva e buscam reuniões com assessores da Casa Branca para tratar o tema. No entanto, Lula terá oportunidades de dar recados. De acordo com o Itamaraty, o presidente participará de 3 compromissos nas sessões deliberativas do G7, onde deve abordar os seguintes temas: parcerias internacionais, crescimento econômico equilibrado e inteligência artificial.

0: Outro encontro bilateral esperado é com a presidente da Comissão Europeia, Ursula von der Leyen. A pauta é o bloqueio das exportações de carne brasileira para os países do bloco. A cúpula do G7 vai até esta quarta-feira e a expectativa é de que Donald Trump participe dos 3 dias, ao contrário do último, onde ficou apenas 2. Agência Rádio Web de Brasília, Alan Barbosa.
1: Agora são 7 horas e 31 minutos, intervalo, a gente volta já.
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1: Bem, são 7 horas e 34 minutos. Nós estamos recebendo aqui com muita alegria o presidente da Associação dos Usuários de Transporte Coletivo de Mato Grosso, ASUTMT. É ASUTMT, né?
2: ASUTMT,
1: Pedro Aquino. O Pedro Aquino vem aqui porque ele é presidente da Associação dos Usuários do Transporte Coletivo. E o Abílio promete uma nova revolução no transporte. Emanuel comemorou muito aquele negócio da Praça Alencastro, aí do Terminal da Bispo, que eram terminais, assim, protegendo a população da chuva e ainda tendo a possibilidade do ar-condicionado, que nunca funcionou. Aí diz que o Terminal da Bispo está com o ar-condicionado sem funcionar. Mas o Abílio tem uma solução melhor, né? Derruba tudo e vida que segue, né? Qual que é a posição dos usuários do transporte com relação a essas manifestações da prefeitura?
2: Em primeiro lugar, bom dia, Antero, Michele, mais uma vez um prazer estar aqui. É chover no molhado. Esse prefeito, Antero, ele ouve os usuários. Ele é usuário do transporte, eu acho que a sociedade como um todo. Ele não ouve ninguém para nada e sai fazendo as coisas destemperado. Quando, falando de terminais, da Bispo e da estação, mas antes um pouquinho, o terminal do CPA3. Gastaram-se 2 milhões e não sei o que lá, 700 mil, para poder fazer a reforma do terminal do CPA3.
1: Quando isso? No governo Emanuel?
2: No governo Emanuel. E aí ficou essa obra lá 2 anos parada, mais de 2 anos. Tal. E aí trocou o governo. Faltava, acho que foi 85%, 90% da obra pronta, mais do que isso, me parece. Sei que, segundo informação, com 100 mil você terminava a obra lá, 100 e poucos mil você terminava de fazer a reforma e entregar para a sociedade. E aí, quando foi em janeiro, a gente fomos lá denunciar, falamos: olha, prefeito, termine essa obra porque o pessoal está no relento. O pessoal está ali levando chuva. As pessoas ficavam no ponto de ônibus, tiraram do terminal e fizeram os pontos lá atrás. E naquele período chuvoso, as pessoas tinham que subir em cima do banco. E o ônibus ia ali perto daquela lagoa do CPA2, ali alaga. Ali viram só água ali, Michele. E aí tinha que o pessoal ficar em cima do banco tal. E quando chuva, chuva. E no sol. Prefeito, 300 mil, vamos reformar, reforma e tal. E denunciei, falei: olha, o Emanuel gastou 2 milhões e 800, tem que investigar isso aqui, mas tem que colocar o povo no ponto, resolver o problema, porque os usuários querem resolver o problema. Não fez. Passou uns 3 meses de novo e tal, ele esperou dar uma chuva torrencial, aí ele foi lá com o vídeo, com o TikTok, fazer um TikTok lá, dizendo: olha, o pessoal está na chuva, não pode ficar na chuva, vamos recolher para o terminal mesmo, não estando acabado. Isso quase um ano depois, na próxima chuva. Nós falamos com ele em janeiro, fevereiro. Aí na próxima chuva, que nós cansamos de falar, ele colocou o pessoal para dentro e não terminou a reforma. Agora, essa semana aí, ele foi na Praça Alencastro e disse que vai desmontar a estação da Praça Alencastro, é da Bispo. Segundo, porque ele quer que fica ventilado, que vai tirar lá os vidros para o pessoal ficar na ventilação e não sei o quê. Pergunta: vai começar a chuva, vai vir chuva de vento, Cuiabá, aquela chuva torrencial, vai molhar aí os usuários de transporte coletivo? Ele não explicou, ele não chama. Nós estamos, Antero, está aqui, tem documento aqui, 2025, no dia 24, nós formalizamos um ofício para ele, pedindo para ele fazer a recomposição do CMT, que ele não fez até hoje, que é o Conselho Municipal de Transporte, criado por lei na Câmara. Passou 3 secretários, avisamos a 3, por último avisamos a Coronel Franciane, dizendo: ó, Coronel, nós vamos dar 15 dias, além de todos esses prazos de 1 ano e meio que nós já demos, para que vocês façam a recomposição do CMT e coloquem a Associação dos Usuários de Transporte Coletivo como manda a lei, e associação de idosos, associação de estudantes, que não é composta e tem que ser composta. Eu não estou inventando isso, foi lei criada na Câmara. E é esse conselho que julga o transporte, se está atrasado, se está superlotado, se não está funcionando, ônibus que quebra, que, aliás, ônibus quebra, situação de ruas buracadas, essas obras inacabadas.
3: Aliás,
2: aí.
3: Eu tenho visto com recorrência, Pedro, da semana passada para essa semana, três vezes ali na região do Monte Líbano, ali na República do Líbano, na verdade, três ônibus encostados, os passageiros todos fora na calçada, no tempo, esperando algum suporte, porque o ônibus havia quebrado. Aumentou a recorrência de veículo quebrado?
2: Mas muito, Michele. Isso, se você andar, tudo, nós paramos de ficar fazendo isso, filmando. E aí a empresa, até com razão, fala: olha, mas o problema não é nosso. O problema é que você não anda, está muito buraco. Cuiabá está uma verdadeira cratera, digamos assim. Aí não tem pneu que aguente, não tem quebra-mola, não tem amortecedor que aguente, os carros quebram mesmo. Você entendeu? Que pese, tem que renovar aí a frota,

0: para a região do Amacabral, lá no pé da 90, é um absurdo. Você andar ali, é realmente, a gente anda, é intrafegável aí as rodovias, as vias, a avenida. E aí o prefeito, ele não faz, aí ele vai fazendo essas coisas, não chama, não faz a recomposição, igual eu disse, do CMT, que aí nós falamos para a coronel Franciane, aí falamos, olha, a senhora é a terceira que nós estamos cobrando, agora nós vamos para o Ministério Público.
1: Já venceu os 15 dias?
0: Já venceu, e nós estamos indo para o Ministério Público. Nós vamos para o Ministério Público pedir a recomposição no Ministério Público. Ele tem que fazer. Se ele não fazer, o Ministério, nós vamos pedir até a improbidade dele, que dá improbidade. Porque ele não está fazendo. Por exemplo, Antero, quem julga as multas? Quem julga a multa é esse conselho. Baseado no quê? Baseado nas situações. Agora, como que você que julga? Se quem tem que julgar, que é as entidades civil organizada, que por lei tem que ser colocada, nesse conselho, não está lá para poder fiscalizar. Então, e outra coisa, multa. Como é que se dá multa para as empresas de ônibus? Gratuidade. Falar um pouco disso, só para você ter uma ideia. Quem que julga a bilhetagem? Que confere se é gratuito? Eles falam que tem 50%, 60% de gratuidade, quase, no município de Cuiabá. Quem que julga essa gratuidade? Quem que faz essa bilhetagem? É a empresa. É a MT.
1: A própria...
0: Empresa.
1: A própria empresa que fiscaliza...
0: Que fiscaliza a gratuidade. E aí a prefeitura paga. Segundo o prefeito, 280, não sei o que, milhões por ano.
2: Me diz uma coisa, Pedro. Na época da campanha eleitoral, Abílio defendeu uma proposta que era a mudança na forma de pagamento a essas empresas do transporte coletivo, saindo do esquema da catraca e observando o quilômetro rodado dessas empresas para fazer o pagamento. Você tem conhecimento se mudou esse sistema?
0: Não mudou. É o contrato de concessão. Ele foi feito por 20 anos. Ele entrou aí dizendo que ia acabar com o contrato de concessão, que ia trocar a empresa. Lembra disso? Na campanha, então. Aí ele entra, como é que você acaba um contrato de concessão? Não tem. Ele entrou e aí ele, para agradar, entre aspas, os usuários falaram, vou fazer gratuidade. E aí disse que fez gratuidade aos domingos. Que pese nós andou em alguns domingos aí, tava cobrando. Ah, não, é pontual, aí vai lá e devolve.
1: Tava cobrando?
0: Tava.
1: É a primeira vez que eu ouço isso.
2: Não, ele já falou isso.
0: Já falou isso. Já. E aí, cobrando. Mas, na verdade, Antero, se você não tiver, o cartão tiver zerado, você não passa. Você tem que ter o cartão, alguma coisa no cartão. Então, não é gratuito. Que pese, se você não passar, eles deixam você sair. Tudo bem. Mas dizer que é gratuito, e aí estava cobrando em alguns domingos, tal. Ah, não, foi pontual, é porque nós temos que arrumar o sistema de bilhetagem. A pergunta que eu faço, Antero, como é que é o...
1: E se nós temos que arrumar, é da empresa ou é do Abílio?
0: É da empresa, da MTU.
1: É eles que fiscalizam também a gratuidade ou não.
0: Se é gratuidade ou não.
1: É um negócio bacana, né?
0: Bacana. Agora, você imagina o seguinte, tem aí 50%, 40% é de gratuidade. Presta atenção. Aí não tem nada de gratuito, Michele. Tem que pagar.
2: É subsidiado, subsídio. Né?
0: Aí, ó, quantos que eu tenho que pagar para vocês? Ó, você tem que pagar aí para nós 20 milhões, 50 milhões. Estou chutando aqui. 10, 20 milhões por mês. Ah, beleza. Mas você sabe que não foi 50%. Você entendeu? Como que é isso? Quem fiscaliza?
1: A prefeitura não tem como averiguar o volume de passageiros que utilizou para que ela possa pagar as empresas no final do mês? É a própria empresa que faz a averiguação e a prefeitura paga? É isso?
0: Exatamente, é a MTU que faz. É a MTU que faz. Ah, e tem lá um software, segundo eles, que fica lá para que a CEMOB acompanhe. Mas como que é feito isso? Quem está vendo isso? O Sérgio Ricardo gosta de fazer mesa técnica bastante, né? Eu estou faz tempo querendo falar com ele, tem umas duas, três audiências marcando. Ah, é hoje, amanhã, para falar para ele o seguinte, vamos fazer uma mesa técnica para discutir essa gratuidade, né? O Tribunal de Contas, com o Ministério Público, afinal de contas são 280 milhões e não é de gratuito. Nós, os usuários, pagam. Os outros, você, Michele, paga essa gratuidade. Então isso tem que ser passado a limpo.
2: E se houvesse o conselho poderia fazer essa fiscalização?
0: O conselho faz a fiscalização. Por exemplo, eu até hoje estou esperando

0: relatório sobre multa, quantas multas é dada por dia, por atraso, que tem todo dia, por superlotação. Você acabou de falar para os homens quebrados, eu estou esperando esse relatório.
1: Multa para as empresas prestadoras de serviço.
0: Tem que dar multa, tem multa. E aí o seguinte, tem gratuidade, a prefeitura tem que passar quanto? Mas vem cá, quanto de multa tem? Vamos fazer esse encontro de conta. Como que faz isso? Não tem como fazer isso. Porque o conselho não é composto, o conselho não fez, então, e não faz. Aí quem faz é a CEMOB, juntamente com a MTU e tal, e... Você entendeu? É uma relação. Na verdade, quem fiscaliza, não fiscaliza. E é o mal de todos os conselhos. Não é diferente, por exemplo, na AGER. A AGER também, até hoje, não fez o conselho. Ora, o que é a AGER? É a agência reguladora. Regula para quem? O serviço, no caso de transporte, para os usuários do transporte intermunicipal, no caso da AGER. Aqui, no caso... E aqui está totalmente errado. Aqui, quem faz a fiscalização, quem faz o negócio, é a CEMOB. Está errado.
2: Não, para aí. É a CEMOB ou são as empresas? Uma hora você fala que é as empresas...
0: Não,
2: ou é a
0: CEMOB? Eu estou falando que é quem é fiscal do contrato de concessão,
2: do contrato.
0: É a CEMOB. Mas tinha que ser a Arcec
1: Cuiabá,
0: e a Regula Cuiabá. Ou a Regula Cuiabá. Por exemplo, Antero, quem que é que fiscaliza o serviço delegado do Estado?
1: Não é a AGER.
0: Então lá tem a figura do inspetor. Que fiscaliza ônibus e tal. Aqui não. Os amarelinhos, ele foi criado para fiscalizar e educar trânsito. Não é isso? Quando ele foi criado na Câmara? Uhum. Não é esse o papel dele? Não está dando conta.
1: Porque falta gente.
0: Porque inclusive. Falta gente. Inclusive a secretária falou para mim, olha, já está defasado aqui, já aposentou gente, aqui já tá, morreu e tem que fazer e não tem. Aí os amarelinhos, eles... Não dá conta de vigiar. Você pode ver acidente aí, você não vê os amarelinhos na rua. Eles não dão conta de vigiar o trânsito, aí tem que cuidar do transporte, que é eles que cuidam. E como que cuida? Aí você vê ônibus quebrado, aí você vê isso, porque não, tem que fazer cumprir a regra e a lei. Para que foi criado essa Cuiabá Regula? Só cabide de emprego?
1: Como é que vocês viram a proposta no bojo dessa discussão do plano diretor de criação do Cuiabá Card, que seria aquele sistema de assinatura para o transporte público?
0: Na verdade, até agora a gente não está vendo ele funcionar, né? Por exemplo.
1: Ainda está em discussão, né?
0: Ainda está em discussão, não. E ele já soltou até uns cartões. Na época ele lançou e soltou uns cartões lá, comprou uns cartões. Vejo que é o seguinte, não vai mudar nada da bilhetagem.
1: Mas não fica mais barato pro usuário do transporte?
0: Segundo ele, fica, mas tá. Vou perguntar para você, quem tem. 70%, Michele, quase 75%, 80% dos usuários, eles usam o transporte público porque necessita, não é porque precisa. Então aquelas pessoas realmente pobres, ele não tem outro transporte. Ele tem aquele. Aí você que é patrão. Você vai lá e compra, dá o cartão para o seu funcionário e você anda com o cartão ali. Quem não tem, enche ali. Então o cara vai ter ali, eu vou pagar R$300, vou comprar um cartão e vou dar. O que ele quer dizer é o seguinte, aí eu vou comprar 300 para o meu filho, 300 para mim e tal. Na verdade, é uma coisa. Agora, não dá de se falar mais nisso, Antero, Michel. Enquanto não resolver o problema do BRT e o problema da mobilidade urbana, ele não passa só por Cuiabá. Ele é Cuiabá e Vargem Grande. Inclusive, estão aprovando lá na Assembleia esse projeto de mobilidade urbana. A gente estava falando sobre isso ontem. Então, não se fala esse negócio de card. Isso aí é tudo... Já nasceu morto, digamos assim. Porque depois que fizer o BRT e o bilhete único? Que está sendo criado? Vai ser bilhete único. Cuiabá, Vargem Grande, Santo Antônio e tal. Eu não vejo assim que isso vai resolver mesmo, porque vai resolver o quê? Um ano? Seis meses? Eu não sei quando que vai ficar pronto esse ramal do BRT aqui, pelo menos esse primeiro. Mas quando fizer, como que vai ser isso? Até agora nós estamos esperando para discutir. O Lúdio chamou lá o secretário e eu estou aí eufórico esperando. Ele já nos convidou já
2: as duas vezes. Lamentavelmente, o Piveta entrou na onda, anunciou dia 30 de junho. Dia 30 de junho não vai estar funcionando o BRT.
0: Não.
2: Eu não sou engenheiro, sou jornalista e advogado, mas eu passo por aí e vejo.
1: Dia 15 dias, né?
2: Não, 14 dias, né? Daqui a 14 dias não vai estar funcionando o BRT. É mais um governador que tropeça na data oficial anunciada.
0: Não, mas vai funcionar o que ele falou, que vai liberar a via,
1: pista,
0: né?
1: A pista.
0: A pista de rolagem. Funcionar tem um ano para frente,
2: mano. Mas nem essa pista
0: vai estar pronta. Eu também acredito que não.
2: Nem essa pista vai estar pronta.
0: Eu também acho. É.
2: Nem essa pista vai estar
0: pronta. Eu temo que não. Eu temo que não vai estar pronto. E esse daí, esse BRT, esse é um ano ainda para frente, um ano e pouco para frente.
2: Eu quero entender o seguinte. Há muito tempo atrás teve a Lei Afonso Camargo. A Lei Afonso Camargo, Michelle é novinha, não é capaz de lembrar dela.
1: Eu não lembro mesmo, nunca nem ouvi falar.
2: É, a Lei Afonso Camargo, que foi, era um senador da República pelo Paraná, ele faz esse projeto de lei, onde obriga as empresas a pagarem o transporte coletivo de seus funcionários. Isso está valendo aí?
1: Vale transporte.
2: Ou é o funcionário que paga? Ou é a empresa que paga pelo funcionário? Como é que funciona isso?
0: Geralmente, as empresas, elas dão o vale transporte. Por exemplo, contrato funcionário e aí tem o vale transporte. Quem no, hoje em dia, como o transporte está muito precário, cada vez ficando mais, aí as pessoas adquiram moto, não sei o quê, aí dão a quer. Ajuda de custo para quem não tem, para quem tem é o vale transporte.
1: Pedro, você tocou um assunto, eu queria até repercutir isso contigo, né? Você falou assim, como o transporte está ruim, cada vez mais as pessoas estão buscando alternativas. É. Compra moto, enfim. Como é que está o número de usuários do transporte coletivo? A gente tem esse dado? Caiu? Reduziu? Como é que está essa realidade?
2: O Uber tirou gente do transporte?
0: Tirou. Consideravelmente. É, a última pesquisa que fizeram oficialmente falando, a UFMT, parece que em 2019 era 240, 260 mil usuários de transporte dia na região metropolitana, Cuiabá, Faja Grande, acho que Santo Antônio também. Eles
2: a UFMT contavam, que fez a pesquisa.
0: Fez essa pesquisa. De lá para cá, segundo eu tive já várias reuniões, tive uma reunião com o Ricardo, que é da MTU, ele fala que esse número não existe, está cento e poucos mil, 180, 170 mil, que caiu bastante. Aí ele fala, e eu concordo, que por causa do aplicativo, do Uber, e as pessoas, quantos acidentes de moto acontecem por dia? As pessoas compram moto, porque que o ser humano, falei isso para Michel, eles querem chegar no horário no trabalho, Antero, quer chegar no horário em casa. Então é isso. Mas um transporte público de qualidade salvava quantas vidas? Quanto que se gasta com a saúde, com acidente de moto, com o negócio? Então, o transporte coletivo qualidade.
2: Se fizesse essa conta, era mais barato investir no transporte.
0: Era mais barato investir no transporte. Aí, essa sangria aí do BRT, que é, na verdade, um jogo de ego desse governador que saiu aí, que não recebe a sociedade civil organizada, não escuta ninguém, porque se tivesse escutado, não tinha feito isso, não estava essa sangria. Você entendeu? Olha, nós vamos nos considerar incompetentes, porque não é empresa daqui. Por que está esse problema aí do BRT? Porque não é empresa daqui. Não é ninguém que tem expertise para fazer o assunto. É alguém de lá de São Paulo? É alguém lá do Paraná que tem expertise em fazer BRT? Não. É os compadres, não é isso? Não é esse pessoal aí que está fazendo? Por exemplo, não fez nem licitação para fazer agora os terminais. E aumentou não sei quantos milhões, que é isso que o Lúdio está denunciando. Beleza. Se tivesse ouvido, olha, faz primeiro o terminal lá do Coxipó para fazer a integração do pessoal que vem de Santo Antônio, que sofre com uma barbaridade. E aí você pega e coloca mais amarelinho e fiscaliza a pista única para o transporte coletivo, você melhorava. Os ônibus aí melhoravam e tal. Aí, por causa de ego, ó, eu vou tirar o VLT. Tirou, demorou um ano, foi um ano e meio, só para tirar a estrutura lá de Vaja Grande, não foi isso? E aí inventaram esse BRT que está mais caro do que o VLT, se você colocar no bico da caneta.
2: Não, ficou muito mais caro. O governo precisava gastar 350 milhões, vírgula, utilizando o dinheiro que tinha na Caixa Econômica.
0: É.
1: Que já estava em caixa.
2: Que já estava em caixa. O governo devolveu os 300 e poucos milhões que estava na caixa. Pagou mais 500 milhões, 800 milhões para antecipar o rompimento do contrato. durante os 4 anos, 5 anos, até tomar essa decisão, pagou mais 600 milhões de juros. Ou seja, o governo gastou mais de 1 bilhão para não fazer o VLT, alegando que faria o BRT mais barato. O BRT está passando de 1 bilhão.
0: Já passa de
1: 1 bilhão. Dizer... Segundo a cifra, não, né? A cifra emitiu nota dizendo que gastou até agora 200 e poucos milhões que foram pagos efetivamente, e que até agora, com todos os contratos celebrados, são 533 milhões de reais, e só a venda dos ativos do VLT rendeu 915 milhões. Então não tem nada de gasto maior, não.
0: Recebeu, tá ótimo.
2: Tá. Isso aí cabe um belíssimo processo de improbidade. Isso sim. O governador Mauro Mendes gastou mais para não fazer.
0: Para não fazer
2: por birra, né? Birra com o Emanuel Pinheiro. Essa que é a grande verdade. Né?
1: A Marilene, que está nos acompanhando, só fazer esse adendo aqui, Pedro, ela diz o seguinte: eu acho que o BRT não vai funcionar nunca. O governo não está pensando na população, só acabou com os comércios e destruiu as avenidas. Então, acho que a Marilene, ela traz o sentimento que é de boa parte da população.
2: Não, e parabéns a Marilene, né? Porque rebentou o comércio de Várzea Grande. Rebentou o comércio da avenida do CPA. Né? E esse governo rebentou também com o comércio de Chapada.
0: Exatamente.
2: Então, é um governo especialista... em perseguir o comércio, né?
0: Essa aqui é a verdade. E a população. Antero, você. Pergunta que eu queria fazer para esse governador, que também é um que ele não gosta de povo, ele não gosta de sociedade civil organizada, ele mistura sociedade civil organizada, associação com o sindicato, não recebe ninguém, nem ele, nem o Fábio Garcia, ninguém. Passou o governo todo e não atendeu a gente para a gente falar para eles isso aí. Faz o terminal lá no Coxipó, começa de lá para cá, não escutou. Pergunta que eu gostaria de fazer para ele, e aí a sociedade fica te perguntando: o que é que vai ser daquele elefante branco lá no frente do aeroporto? Você já desceu ali, turista desceu ali, você não consegue ficar ali, até fedido. Você entendeu? Os pessoas.
2: Urina.
0: Urina ali, o pessoal de rua fica ali, você não consegue ficar ali embaixo. E aquela ponte ali é para quê? Aquele negócio vai ficar para quê? Aquela estrutura que está lá do lado da van, no Coxipó, você já viu aquilo ali?
2: Não
0: viu? Recomendo. Passa lá e olha para você ver aquela montanha de concreto, de estrutura de concreto. Para que aquilo? Aquilo ali era do BRT. O que vai ser feito com aquilo?
2: Do VLT, que você quer dizer.
0: Era do VLT. Aí você passa ali na Miguel Sutil, você está vendo lá o concreto lá das pontes armadas. Pergunta, eu não sei se serve, porque eu não sou engenheiro, mas o que vai ser feito com aquela estrutura? É muito antero. É muito pilar, é muita coisa que está ali ao lado da van. Vendeu-se o VLT, que está lá na Bahia, né? Passeando. E o que vai ser feito dessa estrutura?
2: O povo da Bahia feliz da vida.
0: Feliz da vida. E era para estar pronto aqui e o pessoal está andando aí. Mas por causa de ego, o governador Mauro Mendes fez, e que eu acho que isso é um tiro no pé que ele deu dele mesmo.
1: Vocês estão fazendo alguma articulação com a Câmara Municipal em razão dessas mudanças que foram anunciadas pelo prefeito Abílio, para que vocês sejam de alguma forma escutados?
0: Falamos, já tivemos, para fazer uma tribuna livre terça-feira da semana que vem, nós vamos fazer lá, já falamos com os vereadores, mas o Abílio, ele faz lá na Câmara, lá ele ainda é incrível, mas ele ainda controla, está mandando, mas nós vamos falar. Nós vamos cobrar, vamos cobrar. E o que nós vamos fazer com ele, para ele poder aprender a escutar, é judicializar. Nós estamos indo para o Ministério Público, ele vai ter que fazer a recomposição do CMT, você entendeu? Se ele não fizer, o Ministério Público vai fazer, porque tem que fazer, é lei. Então nós vamos falar sobre isso e dizer que o seguinte, os usuários do transporte, por exemplo, na estação Bispo, ali na prainha, ali é uma vergonha. Desse tamanho, um trenzinho apertado, as pessoas não tem monitor suficiente para falar, pessoal, olha, o ônibus seu está vindo aí, pessoal perde ônibus. Poderia ampliar ali, colocar um ar-condicionado, beleza. Agora a estação Alencastro não tem por que ele terminar. Ali,
1: ele mexer, né?
0: Não tem por que mexer ali. Ali o pessoal ele esconde do calor. O que ele tem que fazer ali é mandar pagar a gente para limpar as placas solar e fazer a limpeza. a limpeza, a manutenção. Se não tiver, até convocar a associação dos usuários, porque aí nós arrumamos gente lá, fala, olha, vamos fazer uma parceria ali, nós cuida, não tem problema nenhum.
1: A Rosa Maria está mandando mensagem aqui, Pedro, e ela está falando da ponte que você estava dizendo lá do Cuspó. É do Cuspó?
0: A ponte é na frente do... Tem a do Cuspó e tem a do Cuspó também, mas a do aeroporto.
1: Do aeroporto. Ela está dizendo assim, ó, meu neto tem 7 anos e sempre me pergunta onde vai dar aquela ponte. Então, tá vendo? É uma curiosidade do neto dela de 7 anos também. É.
2: Tá, você já vão protocolar no Ministério Público quando?
0: Estamos sentando hoje com a doutora, com a nossa advogada que está ajudando a gente, que é uma parceira, uma amiga, para a gente ver se ainda essa semana a gente coloca lá para quinta, sexta-feira. Nós vamos estar protocolando no MP esse pedido de recomposição do CMT.
2: Pedro Aquino, Rádio Tempo, nosso tempo acabou, muito obrigado pela entrevista. Volte sempre, mas desta vez, da próxima vez, tomara que volte com melhores notícias.
1: Com boas novidades, né?
2: É porque você só traz notícias. O que a Bíblia fez pelo trânsito? Pelo usuário.
0: Pelo usuário de transporte. E segundo ele, disse que deu gratuidade para os usuários andar aos domingos de graça. Primeiro, domingo não tem tanto ônibus, não tem ônibus nenhum para andar. E o pai de família tem que esperar tanto no ponto de ônibus, que aí se ele sair de manhã ele tem que levar a marmita, né? Para daí ele poder ficar 3 horas esperando o ônibus, aí ele vai para o parque, vai negócio, aí almoça lá e vem embora de tarde para 5 horas e chegar em casa.
1: Dá gratuidade, mas dá estrutura.
0: Dá gratuidade, mas dá estrutura. Né? Opa, tá gratuito, tem ônibus à vontade, horário tal. Maravilha. E aí tá dá gratuidade lá pro Parque dos Milionários, né? Isso aí ele tá bem alinhado com o Mauro Mendes naquele parque lá para ingressar.
2: Com o Otaviano, né?
0: Com o Otaviano. Aí ele dá o ônibus. Você, pô, rapaz, só ônibus de primeira que vai para lá. Gratuito quando tem show. Isso a gente tem que dar a mão palmatória. Mas até quando? Porque agora tá sendo de graça para falar que o parque é para pobre. Mas você sabe que não é, eu sei que não é, e a sociedade, que a Cuiabana, sabe que não é.
2: Tá bom, muito obrigado, Pedro.
0: Eu que agradeço.
2: São 8h03, nós vamos aos melhores anunciantes do rádio e voltamos.
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1: 8 horas, 7 minutos, a gente está de volta com o Jornal da Cultura e você confere agora um panorama do trânsito lá do município de Várzea Grande, no boletim diário que é feito pelo Gustavo Tertuliano da Guarda Municipal. Bom dia, Gustavo.
2: Bom dia, Michele, bom dia, Antero. Muito bom dia a todos vocês que estão acompanhando o Jornal da Cultura. Aqui quem fala é Gustavo Tertuliano, comunicação da Guarda Municipal de Várzea Grande. Eu te convido a vir de carona comigo para o panorama do trânsito aqui da nossa querida Várzea Grande, para você, ouvinte da Cultura FM. Michele, Antero, ouvintes motoristas, não temos sinistros de trânsito até o momento, nesta manhã de terça-feira aqui em Várzea Grande. Das principais vias da cidade, Michele, começando o nosso panorama do trânsito pela Avenida da FEB. Está movimentado nos dois sentidos, mas está fluindo. Na Avenida Dom Orlando Chaves, também temos o trânsito fluindo nos dois sentidos, passando sobre o viaduto Professor Isabel Campos e também para quem está atravessando a ponte Maria Bocaiúva para a Avenida Miguel Sutil em Cuiabá. Rotatória do zero quilômetro, Antero, temos a Guarda Municipal de Várzea Grande, Operação Via Azul, trânsito fluindo na Avenida Prefeito Murilo Domingos, trânsito fluindo na Avenida Ulisses Pompeu. Rotatória do aeroporto, também temos a Guarda Municipal de Várzea Grande, temos o trânsito fluindo na Avenida Flinto Miller, na lateral do shopping, mas tem lentidão ainda na Avenida Arthur Bernardes e também na Avenida João Ponce de Arruda, para quem está chegando aqui no acesso à rotatória do aeroporto. Centro de Várzea Grande, motoristas, trânsito fluindo na Couto Magalhães, passando pelas lojas, região do comércio. Temos um pouquinho de lentidão na rua Pedro Pedrocian, no cruzamento com a Avenida Flinto Miller, sentido Couto Magalhães. Temos lentidão na Avenida Flinto Miller, lá em cima, nas proximidades com a Avenida Alzira Santana, para o motorista que segue sentido aeroporto, e lentidão na rotatória do bairro Figueirinha, Avenida Ulisses Pompeu, para quem vem do centro de Várzea Grande, vem da Avenida Júlio Campos, chegando no acesso à Estrada da Guarita. E a Mari Andreasa, motoristas, nesta manhã de terça-feira, trânsito lento, carregado para o motorista que segue sentido Cuiabá. Estava congestionado até agora pouco, um pouquinho mais cedo estava congestionado o trânsito na Mari Andreasa. Agora é apenas lentidão para o motorista que segue no sentido Cuiabá. E motorista, muito cuidado com o ciclista na ciclofaixa compartilhada da Mari Andreasa. Lembre-se sempre que o maior cuida do menor no trânsito, portanto mantenha ao menos 1,5 metro de distância ao ultrapassar o ciclista. E vamos agora, Antero, Michele, ouvintes, motoristas, para o outro lado da cidade. Temos a ponte Sérgio Mota, região do Grande Cristo Rei, rotatória da ponte Sérgio Mota, trânsito movimentado na Doutor Paraná, Michele, com a Alameda Júlio Miller, mas está fluindo. E a ponte Sarita Baracate, o trânsito segue fluindo com tranquilidade na Avenida São Gonçalo, bairro Parque do Lago, aqui em Várzea Grande, Parque Atalaia, do outro lado da ponte. E esse é o panorama do trânsito aqui de Várzea Grande, para você, ouvinte da Cultura FM. Contem com a Guarda Municipal de Várzea Grande, um excelente e abençoado dia a todos vocês que estão nos acompanhando. A sua segurança é a nossa missão!
1: Muito obrigado, Gustavo Tertuliano, pelas informações do trânsito aqui na 90.7 na manhã dessa terça-feira.
3: Bem, são 8 horas e 11 minutos em Cuiabá e nós recebemos aqui com alegria o empresário Tião Dazaeli. Ele é empresário e presidente eleito da Federação do Comércio de Bens, Serviços e Turismo de Mato Grosso, FEComércio, sucedendo um grande amigo meu, a pessoa que eu admiro, Júnior da Verdão, que fez um trabalho decentíssimo na FEComércio. Como é que foi essa eleição sua, disputadíssima, né? Por aclamação, lá na FEComércio? Bom dia, Tião, um prazer tê-lo conosco.
4: Bom dia, Antero. Alegria estar aqui. Bom dia, Michele, a toda a sua equipe. Uma oportunidade para nós falarmos desse ambiente que vai começar agora, né, Antero? Federação do Comércio. É um desafio importante, dar continuidade nesse trabalho que o nosso presidente Venceslau fez nesses últimos 8 anos.
1: E o que te motivou a estar nessa posição, Tião, de presidente hoje da federação? Porque a gente sabe que foi uma construção coletiva, né? O seu nome foi referendado pelos pares, não houve uma disputa. O que te motiva a estar à frente da federação?
4: Eu era presidente do Sindicato dos Atacadistas do Estado do Mato Grosso, né? A nossa fundação, a MAD, que depois se tornou o Sindicato dos Atacadistas, ela fez 26 anos essa semana, Antero. E é uma associação importante que desenvolve um papel social e empresarial importante para o estado do Mato Grosso, de prestação de serviço. E nós temos um clube de empresários muito forte, os atacadistas. Deve ser um dos principais arrecadadores de impostos no estado. Eu fui presidente dessa, do sindicato e faço parte da diretoria até hoje. E estou na FEComércio como conselheiro há 8 anos. E me motivou quando eu cheguei na federação e ver o quanto a federação, pelos seus braços sociais, SESC e SENAC, o quanto de trabalho social faz. E eu entrei na política por conta do trabalho social que eu faço. Eu fui convidado a entrar na política em 2008, porque essa motivação de fazer o trabalho social, porque eu estou há 48 anos em Várzea Grande, especificamente no Cristo Rei, comecei meus negócios. Então eu sou envolvido com essas causas. E dentro da federação, quando eu vi o trabalho que o SESC, o SENAC faz, me motivou. A partir daí eu falei, eu vou passar por aqui e um dia eu vou pleitear chegar à presidência da federação. E esses 8 anos trabalhei, demos o suporte para o nosso presidente Venceslau, trabalhamos juntos, né, que fez um grande trabalho, organizou a federação, o Antero sabe disso, e me coloquei, e os conselheiros me apoiaram, nunca tem maioria, né, Antero, mas a grande maioria me apoiaram, e aí que veio essa construção de uma chapa única, para a gente suceder esse projeto que o Venceslau toca até hoje.
3: O Venceslau fez ressurgir a federação, né? Porque ele pegou a federação em dificuldades, né?
4: Eu como empresário, Antero, eu nunca fui convidado para entrar dentro da federação. Só depois que nós entramos.
3: Assim, qual a avaliação que você faz da vida do comércio? Porque tem muita gente que fala o seguinte: eu me lembro do início do mandato do Venceslau e do início do mandato do Mauro Mendes, onde o Venceslau deixava claro nas suas entrevistas que o comércio estava sendo muito penalizado em função do aumento da carga tributária feita pelo governo do estado de Mato Grosso. Como é que isso repercutiu no comércio nesses 8 anos?
4: Antero, o governador, o Mauro, na época, nós tínhamos uma estimativa tributária, né? Nós tínhamos um encerramento de cadeia, você apurava o imposto na entrada do estado e pagava o ICM. O Mauro mudou o esquema de tributação, passou a ser uma conta gráfica, você acreditar o crédito que vem do outro estado e fazer o débito interno. E você passou a pagar o imposto em cima do real que você vendia. Ou seja, foi justo isso. Só que a carga tributária do estado do Mato Grosso é uma das maiores do Brasil. E no nosso caso, a gente concorre muito com Goiás. Nós temos uma invasão muito grande de Goiás invadindo o estado do Mato Grosso. Eu posso falar no meu setor atacadista de alimento. Para nós, no primeiro momento foi muito difícil, mas logo teve uns ajustes que os atacados de Goiás perdeu competitividade dentro do estado do Mato Grosso. E com isso nós conseguimos recuperar nossas vendas. Estou falando no meu caso. No caso de materiais de construção, eu não acompanhei, mas houve sim o aumento da carga tributária. E ali foi o embate entre a federação, o presidente da federação com o governo. Foi um impacto muito grande e sentiu muito o setor. Mas no meu caso, que é o caso nosso dos atacadistas, logo foi feita umas correções, nós conseguimos o crédito otorgado, que é um crédito de você diminui 22% da base de cálculo, e ficou justo, eu acredito que ficou justo, e o governo teve condições de sanear o estado, porque o estado também veio numa situação muito complicada, as contas do estado naquele momento estavam muito complicadas, e o governo tinha que dar esse remédio amargo, mas teve setores que sentiu muito.
3: Tá, e com relação a essa transformação na mobilidade urbana, porque assim, nós estamos há muito tempo com o projeto de VLT ou BRT, e isso arrebentou parte do comércio de Várzea Grande. VLT ou BRT, e isso arrebentou parte do comércio de Cuiabá. Esse tipo de sensação não chega na federação e nunca existiu uma política de fazer um tratamento diferenciado a essas pessoas que estão nesse corredor que deveria ser da revitalização, mas que se transformou no corredor da morte para o comércio?
4: Muito bem colocado, Antero. Várzea Grande, principalmente, da ponte Júlio Miller até o elevado da Miguel Sutil, o comércio morreu. porque invadiu as calçadas, não tem como o veículo parar. E até hoje essas obras não foram concluídas. Nós estamos falando aí de 16 anos, né? Desde quando lançou essas obras da Copa até hoje não se concluiu. Muitos comércios teve dificuldade. Nós fizemos algumas manifestações da federação junto ao governo, reivindicando, mas fica só no ato de reivindicar. Quando as coisas começam a ser discutidas, troca-se o governo. Agora, novamente, não foram concluídas essas obras, novamente troca o governo. Trocou-se o Ducival para o Pedro Táxi. Primeiro foi o Blairo, né? Que começou lá a Copa. Era ainda no governo Blairo, entrou Sival, entrou Pedro Táxi, agora Mauro Mendes e entra o Otaviano Pivetta. E a obra não foi concluída. Sim, houve uma desvalorização imobiliária e principalmente a queda do comércio nesses corredores centrais que você mencionou.
1: Como é que está, presidente, a questão? Porque assim, o senhor disse para a gente, a carga tributária é alta em determinados setores, Mato Grosso é uma das mais altas do país, tem essas dificuldades em razão da mobilidade urbana, mas tem uma outra questão também que é o e-commerce, né? É o comércio na internet, onde muitas vezes o produto fica mais atrativo para o consumidor do que nas lojas físicas. De que forma é possível driblar essa situação? Porque a gente sabe que o comércio precisa ser fortalecido até olhando pela perspectiva da reforma tributária.
4: O e-commerce ele é danoso tanto para o empresário quanto para o governo. Você vê hoje quantos motoristas de aplicativo que faz entrega dos mais variáveis tipos de produto, alimentação, bens de consumo, né? Eu vejo um grande desafio para a sociedade, para o empresário, para o governo. O e-commerce é uma tendência mundial. Nós, na federação, começamos a discutir há algum tempo um e-commerce local. É um projeto audacioso, mas nós teríamos que juntar numa plataforma só todos os segmentos do comércio do Estado. É uma discussão que nós vamos travar e vamos ver se encontra uma solução paliativa, mas sabendo que hoje quem está estabelecido com o seu comércio local, você pagar IPTU, pagar a carga tributária do Estado. Nós temos um Estado que ele tem baixo consumo. O Estado do Mato Grosso é um grande produtor e não é um grande consumidor, nossa população é baixa. E hoje você compete no e-commerce com o mundo inteiro. Esse regime trabalhista de outros países com o regime trabalhista que nós temos, que é danoso para o empresário, é caro para o empregado e é caro para o patrão, né? Então você travar essa discussão com países como China, com a Ásia como um todo. Você ter aqui uma tributação local estabelecido com aluguel, condomínios e shopping, realmente eu vejo um grande desafio. Temos que juntar e estar em volta de uma mesa e tentar achar uma solução paliativa, mas é uma tendência.
5: Presidente, só com um pensamento aqui. Não tem como se pensar numa campanha tributária, porque assim, eu, por exemplo, vou falar medidas que eu tomo. Eu sei que muitas vezes, se eu comprar pela internet, eu vou comprar mais barato.
1: Sim.
5: Mas eu prefiro comprar aqui, porque eu tenho uma consciência política de que se eu comprar aqui, eu gero empregos aqui. Se eu comprar aqui, eu melhoro a saúde daqui. Se eu comprar aqui, eu melhoro a educação daqui. E se eu comprar lá fora, eu melhoro a educação de lá fora. Eu vou receber o produto mais barato, mas vou gerar emprego lá. Eu vou receber o produto mais barato, mas vou melhorar a educação lá. Eu vou receber o produto mais barato, mas vou melhorar a saúde lá. E ainda mais com esse modelo de reforma tributária aprovado, que vai ser em função de consumo. Nós já temos uma população menor. Então, se nós não desenvolvermos uma consciência política de que é importante fortalecer o comércio, compre aqui, eu acho que a gente vai estar dando tiro no pé.
4: Tere, eu concordo plenamente com você em algum aspecto. Porque se você observar, você vai comprar no e-commerce, você hoje a eficiência logística, você está comprando e recebe rápido o produto. Você compra na loja, está mais caro. O empresário não tem condições de fazer um preço com o e-commerce. Você observar, igual eu te falei, aluguel do shopping hoje. Um produto que você compra no shopping tem a questão do aluguel, que é mais caro, mas tem todo o conforto. Mas você está correto quando você falar principalmente o emprego. Como que nós vamos fazer com o emprego se você, quando compra de fora, você está alimentando o desenvolvimento econômico e o emprego naquele país? Ou seja, é por isso que eu falo que é uma situação complexa de encontrar uma equação para resolver.
1: O senhor disse que é uma gestão de continuidade, né, daquilo que o Venceslau já trouxe de melhorias para a FEComércio. Mas o que está na pauta como prioridade na gestão Tião das AL?
4: A continuidade, quando eu digo que foi um trabalho bem feito, foi uma estruturação excelente. A federação hoje é referência no Brasil. Deveria estar nos últimos lugares. Hoje ela pontua como as três principais de desempenho. Nós temos que focar em tecnologia e os cursos. Eu vejo que o SENAC tem que evoluir os cursos. Nós estamos aí falando de tecnologia, inteligência artificial dentro das corporações. O SENAC tem que fazer esse enfrentamento, buscar essa qualificação de alto nível. Não que eu estou menosprezando os cursos que estão aí. Incrementar cursos de tecnologia e alto nível para o jovem poder disputar também essas grandes oportunidades de emprego, principalmente no agronegócio, quando se fala em tecnologia e logística no agronegócio, grande oportunidade. Então, a nossa gestão, nós vamos buscar essa qualificação desses cursos de alto nível.
1: A FIT Pantanal foi assumida pela FEComércio em alguma medida, até em razão da questão dos impactos da pandemia da Covid-19, o Jaime Okamura fala muito isso, né? E a feira se tornou uma referência para vender Mato Grosso, para fazer negócio com outros países, inclusive. O que, que se espera para uma próxima edição, presidente? Fortalecimento ainda mais desse setor aqui em Mato Grosso e como isso, de alguma maneira, beneficia também o comércio?
4: A FIT Pantanal se tornou, sim, uma referência, Michele. Eu vejo que nós temos um desafio agora com relação ao trade turístico e principalmente as pessoas que vivem de turismo aqui. Carece de uma profissionalização do agente turístico. Você visita qualquer lugar do mundo, você visita outros estados que estão... Vou dar uma referência, Mato Grosso do Sul. Mato Grosso do Sul está bem à frente do Mato Grosso com relação ao turismo. A consciência e a abordagem ao turista. Você visitar o Pantanal no Mato Grosso do Sul é diferente de você visitar o Pantanal aqui no Mato Grosso. A receptividade, a qualidade do atendimento... que eles estão à frente, muito mais profissionais do que nós.
5: O senhor fala isso por ouvir dizer ou porque o senhor visitou?
4: Porque visitei tanto Bonito no Mato Grosso do Sul, né, já por diversas vezes, e o Pantanal também no Mato Grosso do Sul. Então, essa parceria da FEComércio com o governo, a quem eu faço referência, o governo tem incentivado muito, e nós vamos despertar, sim, com essa parceria, o potencial turístico que o Mato Grosso tem. É. Tem o turismo do agronegócio,
5: o que é maior que o do Mato Grosso do Sul, né? O nosso potencial, né?
4: Muito maior.
5: Nós trabalhamos muito mal a questão, mas é muito maior do que o Mato Grosso do Sul.
4: Esse incentivo ao
5: turismo. Essa região de Nobres, Jaciara, Barra do Garças, Vila Bela de Santíssima Trindade, Tangará da Serra, Utiariti, Campo Novo do Parecis,
1: Chapada.
5: A Chapada dos Guimarães. As cordilheiras de Jaciara, né? Jaciara. Tal.
1: Capital do ecoturismo, do turismo.
5: Luciara, São Félix do Araguaia, Cristalino. O que o Mato Grosso tem é um paraíso, cara.
4: Antero, vai ser lançado agora, dia 31, Etnofit, lá em Campo Novo do Parecis. Quem não conhece Campo Novo está perdendo, é uma viagem marcante você visitar a natureza junto com os índios.
5: É fantástico.
4: Fantástico. Quando você conta e você mostra as imagens de Campo Novo e como os índios te recebem, como que ele trabalha ali a questão do agronegócio também. Eles são índios empresários, mas preservou a natureza. Ou seja, vai ser um diferencial, acredito, para Campo Novo essa feira que será lançada agora no dia 31.
1: E acontece em Campo Novo?
4: Em Campo Novo, mandar um abraço para o cacique Rony e o prefeito Piaia, que brilhantemente abraçou essa causa dessa feira. Eu acho que vai ser um sucesso.
5: É, o Rony é uma pessoa espetacular. Aliás, eu vou aproveitar isso para pedir para a gente entrevistar aqui o Severino Neto. Uhum. Severino Neto fez um documentário que é Hanama, o nome do documentário. É um filme de 70 minutos sobre a produção agrícola, enfim, sobre a vida dos índios, sobre a questão do turismo lá, que é um exemplo. Se bem que essa é uma característica da nação Parecis, né? A nação Parecis é vocacionada a isso. Mas é impressionante isto que o Tião da Zaeri fala aqui para nós, com relação a como que eles produzem
4: e preservam.
5: É uma lição para o homem branco extraordinária, e eles agora ganharam apoio, inclusive, do governo federal para produzir isso. O Severino Neto conheceu lá o Rony, o cacique. É uma pessoa extraordinária. E eles dividem a riqueza. É um negócio espetacular. Tem que chamar aqui o Severino Neto para essa entrevista. Você não conhece o Hanama, né?
4: Não conheço.
5: Pois é, você precisa conhecer. O Hanama é um filme espetacular. Registra tudo isso que você está falando aí.
4: E eles são os índios inteligentes. Você conversa com eles, eles entendem, eles são antenados. Eles estão ligados aí e são independentes, não são totalmente dependentes do governo. Eles têm sua renda. Ele tem a renda do agronegócio e tem a renda do pedágio. Eles também preservam.
5: E
4: agora
5: do turismo. E tem a renda do turismo, embora seja incipiente ainda. Né?
4: Ainda tem muito a desenvolver.
5: Essa reforma tributária nacional, que começa paulatinamente aí entrando em vigor, o que que isso influi na vida do empresariado mato-grossense?
4: Antero,
5: especialmente no comércio, claro.
4: O tributo vai ser pago no consumo, né? Por aí você já vê que o Mato Grosso vai perder. O Mato Grosso vai perder porque nós somos um estado que tem baixo consumo. Todas as planilhas que a gente participa com o governo, com a Cefaz, mostra a arrecadação que o Mato Grosso deve perder e tentar compensar isso de alguma coisa. Agora,
5: deixa eu fazer uma pergunta aqui. O Mato Grosso é um estado assim, bastante produtivo na questão do agronegócio, né? Se os fazendeiros aqui, eles compram, né, tratores de marca XYZ, vamos falar até uma marca aqui, John Deere.
4: Certo.
5: Quem que recebe esse dinheiro? O Mato Grosso que comprou e está produzindo aqui, ou recebe da fábrica deles, que é lá no Rio Grande do Sul, São Paulo, etc. Ou recebe dinheiro do estado de São Paulo?
4: Antero, eu não vou falar 100% de certeza, mas esses equipamentos para agronegócio são subsidiados, né? Ele tem incentivo para comprar no imposto. Então, o produtor, quando ele compra essas máquinas, ele tem um incentivo do imposto para comprar, para desenvolver o agronegócio. Não o imposto federal. O imposto federal é diferente, né? Mas o estadual tem um incentivo do governo com relação ao ICM.
5: Eu sei, mas tem um incentivo, mas o recurso entra para o estado.
4: Não, sim, entra para o estado, porque depois tem a repartição, né? Tanto o governo arrecada, mas ele vai dividir para o estado depois. Acho que o repasse do governo federal vem para o

0: estado. Mas aí eu vejo, para nós no setor atacadista, ainda é uma incógnita, né? Vai começar a fazer algumas amostragens agora para o segundo semestre, já começa a fazer algumas amostragens, mas a carga tributária vai subir. A carga tributária vai subir. Eu acredito que nós estamos num ano eleitoral. Eu ainda vejo que, se vem um governo diferente do que está aí, deve rever alguns pontos dessa reforma tributária. Tem algumas questões ainda complexas com relação à divisão do imposto.
1: É, mas aí tem que vir um congresso diferente do que está aí, né? Porque esse congresso aí que regulamentou a questão da reforma tributária, né?
0: Eu vejo.
1: E isso. Todos os analistas nacionais acham que não ficou o mundo ideal, mas que foi melhor. E que ela foi prejudicada em função do Congresso, não do governo. Se fosse o projeto original que o governo mandou, a vida seria melhor para os empresários.
0: Eu vejo a complexidade tributária que nós temos hoje. Nós temos mais contadores dentro das empresas hoje do que qualquer outra função, dada a complexidade que é. Ela vai
1: simplificar.
0: Vai simplificar, mas vai ter um custo maior. Mas tudo se adapta, né? Começa, tem que ter o equilíbrio entre pagar imposto e entre trabalhar, porque é uma situação que vai trazer o aumento e, consequentemente, o empresário não paga. Quem vai pagar é o consumidor.
2: A chegada de Tião Dazaeli à presidência da FEComércio significa a saída definitiva das disputas políticas?
0: Eu acredito que não. A FEComércio, inclusive eu pedi para sair da presidência do partido. Eu estava como presidente do PL em Várzea Grande, pedi para sair, justamente por conta da federação, mas são 4 anos, né? Tem que desenvolver ali 4 anos, tem que dar foco. Não quero participar da campanha esse ano, já não vou mais participar da campanha esse ano. E eu tenho que cuidar da federação para mim também ter uma passagem importante lá. É um desafio grande, né? Então eu não tenho que me preocupar agora com a política, eu quero preocupar com a federação e entregar o meu melhor.
1: Tá, para finalizar, o seu setor, o setor atacadista, como que ele é percebido aí nessa questão da reforma tributária? Ele então, sofre ou foi beneficiado? Como é que foi?
0: Antero sofre porque nós temos ainda um estado de baixo consumo, né? A carga tributária vai ficar alta, mas vai ficar para todos, né? Eu vejo principalmente essa discussão que eu ainda não entendi ainda, que é a invasão dos outros estados aqui. O Mato Grosso, ele tem baixo consumo e na atual legislação tributária nós temos muita invasão de atacadistas incentivados de outros estados que entram aqui. Vem até atacadista de Rondônia, volta a vender no Mato Grosso, atacadista principalmente de Goiás, Distrito Federal, né? Mas eu ainda acho que pode ser uma questão mais positiva com relação à invasão tributária, mas que o imposto vai subir muito, vai.
2: A ferrovia, presidente, a estimativa de chegada dos trilhos a Cuiabá, tem uma previsão que pelo menos até 2030, né, a ferrovia já esteja em operação aqui. O que isso muda para o comércio?
0: Eu acho que é bastante positivo. Logística, né? Nós temos, principalmente São Paulo, que a grande maioria dos produtos vem de São Paulo, e se nós tivermos a ferrovia aqui, para a gente ter um custo tributário mais justo e também para o agronegócio levar os produtos de volta. Não vejo negativo, eu vejo como positivo, porque muita gente se discutir, vai ter muita carreta que vai perder muito motorista que vai ficar desempregado. Não, vai precisar até mais de motorista para dar um percurso mais curto e demandar mais caminhões para tirar esse produto da lavoura para levar nos terminais ferroviários.
1: A inteligência artificial vai gerar emprego ou vai tirar emprego?
0: Eu acredito muito que ela vai dar qualidade, a quem está trabalhando, e também eu acredito que tira emprego, mas não vejo como grande impacto, mas vai tirar.
1: Tião Dazaeli, Rádio Atempo, nosso tempo acabou, muito obrigado pela entrevista.
0: Obrigado, Antero, obrigado, Michele, e toda a sua equipe. pela oportunidade. Um bom dia a todos.
1: E a posse é quando?
0: 1º de julho. Vai chegar o convite para vocês aí. 1º de julho, às 19h30.
1: Tá bom. Muito obrigado. Sucesso à frente da Fecomércio.
0: Obrigado.
1: 8h36, intervalo e voltamos.
3: Sou.

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0: Agora são 8 horas 39 minutos, a gente está de volta com o Jornal da Cultura e a gente faz um giro pelo noticiário local com apoio do site Estadão Mato Grosso. Aliado do ex-presidente Jair Bolsonaro, o ex-governador Mauro Mendes garantiu presença em evento ao lado de Lula neste fim de semana. Ambos foram convidados para a inauguração do terminal ferroviário da Rumo Logística na BR-070.
1: Foi uma obra que aconteceu graças ao governo do estado de Mato Grosso, que fez uma lei, que mudou a Constituição, que fez um edital, que fez aquilo que na época o governo federal não conseguiu fazer e colocou para a iniciativa privada fazer a obra. Ali é um dos grandes exemplos de quando o estado ele faz o mínimo necessário, as coisas funcionam. Ali nós não colocamos dinheiro público, mas criamos o aparato legal e normativo para que a obra acontecesse e já vamos inaugurar o primeiro terminal.
2: Você acha que a presença do Mauro, presidente Lula pode influenciar negativamente os eleitores, chegar negativamente aos eleitores daqui de Mato Grosso?
1: Olha, é um evento da Rumo. É um evento da empresa Rumo. Eu fui convidado, centenas de pessoas foram convidadas, acredito que o presidente Lula foi convidado, né, e eu não vou na casa dos outros dizer para eles quem é que eles convidam ou não. O evento é da empresa Rumo Logística, que ganhou um edital de estação do governo do estado de Mato Grosso. Aquele ali é uma...
3: São 8 horas e 41 minutos. Eu acabo de receber aqui uma mensagem do Rosenval. Rosenval é presidente... Rodrigues. Rosenval Rodrigues é presidente do... presidente do Sindusmat, é isso. É. Presidente do Sindicato dos Servidores do Poder Judiciário. E ele diz o seguinte aqui: vencemos mais uma vez a Assembleia Legislativa por unanimidade.

0: Uma vez o embargo era julgado improcedente, porque já tem uma jurisprudência do Supremo Tribunal Federal que esse tipo de voto é voto aberto. Então, cada parlamentar que assuma a sua posição de votar contra os servidores do Poder Judiciário. Parabéns aí ao Rosenval, grande vitória dos servidores do Tribunal de Justiça de Mato Grosso.
1: Antero, vamos dar mais um giro aqui pelo noticiário local?
0: Vamos lá.
1: O que você quer rodar agora?
0: Não, pode ser aí o nosso Mauro Carvalho, né?
1: Ah, ontem, foi ontem. Ontem teve evento de filiação de 4 prefeitos que foram eleitos pelo PRD ao Republicanos. Passaram a integrar o partido os prefeitos Rodrigo Benassi, de Colíder, Neida Farmácia, de Juara, Gilmar Wentz, de Querência, e Sidney da Cerâmica, de Indiavaí. Durante o ato, Mauro Carvalho destacou a trajetória à frente do PRD e afirmou que os gestores municipais optaram por permanecer alinhados ao projeto político liderado pelo governador, ex-governador Mauro Mendes, e pelo atual governador Otaviano Pivetta. Vamos ouvir o que diz aí Mauro Carvalho.
2: Bom, gente, como todo mundo sabe, eu assumi há 2 anos e pouco atrás a presidência do PRD, Partido da Renovação Democrática. Uma atitude aí muito duvidosa, o PRD acabou indo para outro lado, que não é o nosso lado, mas nós elegemos, em 2024, 4 prefeitos. Prefeito de Colíder, o Rodrigo, de Querência, o Gilmar, de Indiavaí, o Sidney, e o Ney, da Farmácia de Juara. Eu gostaria de chamar os 4 prefeitos aqui no palco, porque os 4 prefeitos do PRD irão ser filiados hoje com o aval do Otaviano Pivetta ao Republicano, mostrando a coerência política dos 4, a liderança de Otaviano Pivetta e Mauro Mendes. Então esse é um voto de filiação extremamente importante, ou seja, PRD não tem mais nenhum prefeito no estado de Mato Grosso, todos agora estão no Republicano. Pode assinar aqui na costa do nosso futuro senador Mauro Mendes. É, meu amigo. Otaviano Pivetta, faz favor de chancelar aqui a filiação do Ney da Farmácia de Juara. Aê, meu amigo!
0: Uhul! O problema é o seguinte: você quer ver? Otaviano Pivetta é uma figura secundária nesse processo. Veja bem, durante o ato, eu vou reler o que a Michelle já leu. Durante o ato, Mauro Carvalho destacou a trajetória frente ao PRD e afirmou que os gestores municipais optaram por permanecer alinhados ao projeto político liderado pelo ex-governador Mauro Mendes e pelo vice-governador Otaviano Pivetta. Otaviano Pivetta vem depois. O projeto é liderado por Mauro Mendes. Aliás, Otaviano Pivetta é uma coisa assim espetacular, né? Ele coloca como secretário da Casa Civil Mauro Carvalho, que se o Otaviano perder, ele ganha.
1: Que ele vira
0: senador. Se o Otaviano perder para o Wellington, ele ganha. Agora, se o Otaviano perder para o Jaime ou para a Natasha, aí ele perde, né? Porque aí ele não é nem senador e nem nada, né? Enfim, vá entender o jogo da elite, né? Não consigo.
1: Gilberto Figueiredo disse que colocou a vida dele em risco para salvar o maior número de pessoas. Ele é um dos alvos da Comissão Parlamentar de Inquérito da Saúde em tramitação na Assembleia. O ex-gestor afirma que está tranquilo e que não faria nada diferente. Em entrevista na noite dessa segunda, durante a inauguração da nova sede do Partido Republicanos em Cuiabá, Gilberto Figueiredo avaliou que a CPI tem um caráter político, pois apura fatos ocorridos há mais de 6 anos em período eleitoral.
3: Todos acham isso, né? Depois de 3 anos de uma pandemia, querer agora, no ar-condicionado, na tranquilidade, no céu de brigadeiro, analisar as decisões que nós tomamos no olho do furacão, onde cada minuto fazia diferença para salvar vidas, eu acho que é uma incongruência. Mas na política existe isso, eu estou à disposição.

0: É uma soma de coisas, né? Otimismo, de alguma forma, um palanque eleitoral também, que quem está à frente disso também é candidato. Eu, a partir do momento que eu passo a ser pré-candidato, eu sou um alvo maior do que era como secretário, né? Parece que apanho mais agora como pré-candidato do que quando era secretário de Estado de Saúde. Essa faz parte do jogo, então cada um faz a sua opção, mas eu tenho tranquilidade que o que eu fiz, eu dei o máximo e coloquei a minha vida em risco para salvar o maior número de pessoas. Fiz de acordo com a legislação federal vigente, com aquilo que a legislação estadual permitia que eu fizesse. Eu não me arrependo em nada do que eu fiz.
1: É, mas assim, esse argumento de que passaram 6 anos e estão querendo investigar, não. Estão tentando investigar desde a época.
2: Mas é, não havia
1: o número de assinaturas suficiente. Então, quando teve o número de assinaturas suficiente, começou a investigação. E assim, né? Quem não deve, não teme, cara. Ele fala na imprensa que não tem problema nenhum ser convocado para prestar esclarecimentos. Mas, ao mesmo tempo, tem lá o que diz que não teme investigação, que apoia a investigação. Como que é o nome, deputado?
2: Chico Guarnieri.
1: Chico Guarnieri. Não, eu sou a favor da investigação, menos essa, né, Chico? Menos a da Oi, né? Menos a do parque. Menos a das BRs. Menos do asfalto esfarelado. O resto ele é a favor da investigação. Aí o seguinte, essa situação, ela não bate com a realidade, né? O Gilberto deveria pedir aos seus colegas que, a mando de Mauro Mendes, barram essa investigação. Olha, autorizem a investigação, eu não arrependo nada do que eu fiz, eu tenho tranquilidade. Vai lá e explica, cara. Todo homem público pode ser investigado. Ninguém pode ser condenado antecipadamente. E todo homem público tem direito de defesa. Agora, o que não pode é barrar a investigação, como estão fazendo. Então, o Gilberto deveria se insurgir, porque enquanto não tiver esse esclarecimento de fato, com a presença dele, eu acho que vai ser ruim para ele. Eu acho que ele precisava engrossar a voz dos que querem vê-lo lá na CPI da Assembleia Legislativa.
2: Senador e pré-candidato ao governo de Mato Grosso, Jaime Campos, saiu em defesa do irmão, deputado estadual Júlio Campos, após o ex-governador Mauro Mendes citar a idade do parlamentar e afirmar que ele estaria falando bobagens. Jaime classificou a declaração como preconceituosa contra pessoas da terceira idade e pediu para Mauro baixar a bola. Ao rebater Mauro Mendes, Jaime afirmou que os termos utilizados pelo ex-governador não condizem com a trajetória política dele e ressaltou que Júlio, mesmo aos 80 anos, segue lúcido e com uma história de serviços prestados ao Estado.
3: Quero que o governador baixe a bola um pouco, né? Respeita as pessoas. Bem, na verdade, a entrevista do ex-governador Mauro Mendes, né? A sensação que tive é de que ele tem algum preconceito com as pessoas de certa idade aqui no Mato Grosso, que são pessoas da terceira idade. Dizer que Júlio Campos, um homem lúcido, que tem uma história aqui no Mato Grosso, ele vem condenado por ter a idade e fazer as suas manifestações, eu acho que ele está cometendo, com certeza, um erro, que é um erro que será jamais apagado da história pública do Mato Grosso. Na medida que Júlio Campos tem serviços prestados, como prefeito de Vazia Grande, como deputado federal, como governador, como senador, mais 2 vezes deputado do Estado Federal, depois Conselho Tribunal de Contas e hoje no exercício pleno da sua função como deputado estadual. De forma lúcida, tem feito um trabalho extraordinário, sobretudo propondo bons projetos de lei em defesa da maioria da sociedade mato-grossense. E, lamentavelmente, o governador, como tem sido infeliz em quase todas as entrevistas dos últimos dias, né? Isso é uma expressão que não cabe uma pessoa do tamanho dele, como ex-governador do Mato Grosso, vou levar na público, com certeza, os adjetivos não são apropriados. De maneira que eu espero que o governador baixe a bola um pouco, né? Respeita as pessoas, principalmente uma pessoa que tem história, e particularmente respeita as pessoas de terceira idade da nossa cidade.
2: Vamos só contextualizar, Antero, em que medida o Jaime traz essa resposta ao Mauro Mendes. Júlio Campos disse, defendeu, que houvesse uma reunião ainda nesse mês, uma pré-convenção ainda nesse mês, para definir se haverá ou não haverá candidatura própria do União Brasil ao governo do Estado. E, nesse contexto, ele disse o seguinte, que há possibilidade do grupo, majoritariamente, segundo Júlio, ligado aos irmãos Campos, impedir a candidatura de Mauro Mendes ao Senado, caso Mauro Mendes tente articular contra a candidatura de Jaime Campos ao governo. Aí Mauro Mendes responde, Júlio fala assim, olha, ele está falando muita bobagem, não existe isso. Não adianta, não vai ter aqui pré-convenção, nós vamos jogar de acordo com o regimento não prevê isso, e não tem essa história de que um vai interferir na candidatura do outro. E aí disse, né, que olha, o Júlio está falando muita bobagem, tem aí os seus 80 anos, é. E aí Jaime retruca, né, a fala de Mauro Mendes, pedindo respeito e consideração à trajetória de Júlio Campos.
1: Olha, primeiro que é um desrespeito não apenas ao Júlio Campos.
2: A todas as pessoas
1: idosas. Quer dizer, dizer que o cidadão não pode se manifestar porque tem idade... O Mauro Mendes tem que entender que ele vai ser o Júlio amanhã. Tomara que seja, né?
2: Só não vai ser se morrer cedo, né?
1: Não, tomara que aconteça dele ter muita saúde, inclusive para ver se fazer justiça no caso da Oi, né? No caso da Operação Espelho, no caso da roubalheira da questão do BRT-VLT, no caso, enfim, em vários casos que estão sob apuração do Parque Novo Mato Grosso, sob apuração aqui em Mato Grosso. Mas apuração de quem? De quem não quer apurar? Então as pessoas aqui não querem apurar muito a vida do Mauro Mendes. É por isso que eles estão insistindo tanto em fazer uma eleição sem adversários. Porque o que eles estão tentando? Eles estão tentando barrar o Érito comprando o PL. Aí o Mauro Carvalho não fala que isso aí é uma indecência que tem na política de Mato Grosso. Mas quando ele perde o PRD, olha, um absurdo fazerem isso comigo, eu que estava no PRD, etc. e tal. Mas eles tentarem cooptar o PL para impedir a candidatura do Érito Fagundes, mandar avião para trazer Valdemar da Costa Neto aqui, etc. e tal, para eles tudo isso é ético. Acusar o Júlio Campos do defeito de ter 80 anos de idade. Ah, pelo amor de Deus, o Júlio faz um bom mandato. O Júlio faz um mandato que orgulha o povo de Mato Grosso. O Júlio Campos tem serviço prestado como deputado federal, como prefeito de Vazegrande, como governador de Mato Grosso e como senador da República. E ter que ouvir isso aos 80 anos de idade... Quer dizer, mas para quem puniu os aposentados, como Mauro puniu, porque os aposentados não tinham desconto da Previdência. O Mauro Mendes instituiu os 14% de desconto da Previdência dos aposentados. O Mauro Mendes hoje tem uma vida tranquila, é uma das pessoas milionárias, rumo ao bilhão em Mato Grosso. Né? É uma família muito rica, mas tem que entender que a população sabe que quando ele assumiu o governo, estava falido, estava em recuperação judicial, devia 200 e poucos milhões. Ele é rico hoje, coincidentemente, depois de ter sido governador, mas é só uma coincidência. Não há aqui nenhuma afirmação de que ele ganha dinheiro fêmea, que o dinheiro dele pariu, etc. e tal. Então, deu cria. Mas é inaceitável o desrespeito a Júlio Campos e a todas as pessoas que têm 80 anos. O Mauro desrespeita integralmente essas pessoas e o Jaime Campos faz muito bem em defender o irmão.
2: Só lembrando que a gente
1: e não tá... só o irmão, né? Defender, sim, todas as pessoas.
2: Só lembrando que a gente está no junho violeta, né? Que é o momento de combate à violência contra a pessoa idosa. O presidente da Assembleia Legislativa de Mato Grosso, Max Rousseff, afirmou que o presidente nacional do PL, Valdemar da Costa Neto, assegurou que o partido terá candidatura própria ao governo de Mato Grosso em 2026, tendo o senador Wellington Fagundes como nome para a disputa. Segundo Max Rousseff, a garantia foi dada durante uma reunião seguida de almoço com Valdemar na semana passada, quando os dois conversaram por cerca de 3 horas sobre o cenário político estadual.
4: Tive uma reunião com o Valdemar, eu mostrei com o Valdemar a semana passada, ficamos umas 3 horas conversando bastante, e o que eu posso dizer, a conversa que eu tive com ele, que o Valdemar me garantiu que o Hélio é candidato a governador.
1: Bem, são 8 horas e 57 minutos. Vamos aí a uma matéria. Portanto, o Max Russo está confirmando aí a candidatura do Wellington, né? Porque depois de 3 horas de conversa com o Valdemar da Costa Neto, ele vem com a afirmação do presidente nacional do PL de que o Wellington é candidato. É porque o Wellington é candidato. Né?
2: Só não falou quais eram os termos ali da conversa, se o Podemos estava negociando para estar junto com o Wellington.
1: Ele é muito amigo do Wellington, né? Ele começou na política com o Wellington. Quem mais valorizou o Max no início de carreira foi o Wellington. O Max foi deputado estadual pela primeira vez sob as bênçãos do deputado federal Wellington, não era nem senador na época. E depois o Wellington sempre atuou ao lado de Max lá no Vale do São Lourenço. São 8h58, Michele. Vamos embora e hoje a música é sua.
2: Hoje eu escolho A Loba, de Alcione, para encerrar o programa dessa terça-feira. Tenham todos um excelente dia. Amanhã, 7 da manhã, a gente está de volta esperando contar mais uma vez com a sua companhia aqui na 90.7.

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6: 10 horas e 1 minuto, bom dia Cuiabá, bom dia VG, bom dia Mato Grosso maravilhoso. 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Temperatura 21 graus, umidade relativa do ar 81%. Eu sou Mila Reis e vou estar juntinho com você até as 2.
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6: Coordenação Leno Franza, programação é do Beto Silva, direção geral Dorileu Leal. Que você tenha uma manhã de terça-feira maravilhosa, 16 de junho de 2026. Seja muito bem-vindo, seja muito bem-vinda à Cultura FM. 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Whitney Houston, I Wanna Dance With Somebody Who Loves Me, música de 87, Cultura FM, a melhor de Cuiabá.

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1: Os estudantes que participaram de pelo menos uma edição do Enem nos últimos 3 anos, 2023, 2024 e 2025, já podem se inscrever no Sisu Mais. A participação é restrita aos candidatos que tenham participado da etapa regular do Sisu 2026, inscritos em pelo menos um concurso. Ou melhor dizendo, né? Em um curso. O Sisu Mais amplia as chances de acesso à educação superior pública dentro do mesmo processo seletivo, porque oferece eventuais vagas disponíveis para ingresso neste segundo semestre em instituições públicas de ensino superior que aderiram ao processo seletivo. Nesta primeira edição foram 34 instituições, como universidades e institutos federais. A participação é opcional e gratuita. Para se inscrever no Sisu Mais, os interessados devem acessar o portal único de acesso ao ensino superior na parte do Sisu. O prazo de inscrição termina nesta sexta-feira. A divulgação da única chamada regular com os nomes dos pré-selecionados sai no dia 24 de junho. Para quem precisar recorrer à lista de espera, o prazo para manifestação de interesse será de 24 a 26 de junho. O processo de matrícula para os selecionados na chamada regular começa a partir de 25 de junho. Redação Thalita Rocha.
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6: 10h22, ótima manhã desta terça-feira para você. Cultura FM 90.7. Vamos até 1992 com Roxette. How do you do?

0: Cultura FM 90.7, a rádio oficial do Flashback, agora 10h38, Eyes Without a Face, Billy Idol, Fácil, J Quest, Wherever You Go, de 2001, com The Calling.
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1: 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E a hora certa na Cultura FM. 10h41.

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0: Cultura FM 90.7, Grooves in the Heart, Delight, o descobridor dos sete mares com Tim Maia e November Rain com Guns N' Roses. A gente vai para aquele rápido intervalo, voltamos já já com muito mais para você. 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
2: Vamos dar uma voltinha até o ano de 1988 para você aqui, trazendo a banda norueguesa A-ha com You Are The One. É, você é a única que me domina, maravilhosa.

0: Cultura FM 90.7, 11:22. Listen to your heart, Little River Band. We are the champions com Queen Sem Limites para Sonhar, Fábio Júnior e Bonnie Tyler. 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Escola de Música abre novas vagas para completar turmas.
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0: A Secretaria Municipal de Cultura de Cuiabá abriu novas vagas para a Escola Municipal de Música e, desta vez, as inscrições são destinadas ao preenchimento de vagas remanescentes em turmas que ainda possuem disponibilidade de alunos. As oportunidades são para aulas de saxofone, clarineta, flauta doce e para os grupos de coral adulto e coral infantil. As inscrições podem ser feitas por meio de formulário eletrônico disponibilizado no site cuiabá.mt.gov.br. A Escola Municipal de Música oferece formação gratuita para crianças, jovens e adultos interessados em desenvolver habilidades musicais, seja para iniciar o aprendizado ou aprimorar conhecimentos já adquiridos. A abertura das novas vagas ocorre após a reorganização das turmas iniciadas neste ano. As atividades acontecem em horários previamente definidos pela coordenação da escola, conforme a disponibilidade de cada turma. Mais informações também podem ser obtidas junto à Secretaria Municipal de Cultura, na Rua Barão de Melgaço, número 3677, região central de Cuiabá. Redação, Thalita Rocha.
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6: 11h27, um bom dia pra você. Ótimo finalzinho desta manhã de terça-feira pra você que tá aí na sintonia curtindo o melhor do Flashback. Rick Astley, She Wants to Dance With Me.

0: Cultura FM 90.7, Gypsy Kings, Bamboleio, Malandragem com a Cássia Heller. Na Cultura 11h41, a gente vai para um rápido intervalo, voltamos já já. Lembrando que daqui a pouquinho, a partir do meio-dia, tem os clássicos da cultura.
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Suzane Vega, Luca e família com Titãs, encerrando Nova Manhã, que volta amanhã a partir das 10 horas. A gente vai para um rapidíssimo intervalo, porque vem aí o programa mais gostoso do seu Dai, sem sombra de dúvidas, preparado para curtir

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5: Meio-dia e 2, ótima tarde para você. Temperatura 24 graus, a umidade relativa do ar 71%. Eu sou Mila Riz e vou junto com você até as 2 com os clássicos da cultura.
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5: Coordenação Lennon Franza, programação é do Beto Silva, direção geral Dorileu Leal. Excelente tarde dessa terça-feira, 16 de junho de 2026. Bora abrir os clássicos de hoje com I Don't Wanna Live Without Your Love, que é um dos grandes hinos românticos do Chicago, lançado em 88 e como o primeiro single do aclamado álbum Chicago 19. A canção alcançou a terceira posição na prestigiada parada americana Billboard Hot 100. Ela foi escrita pela icônica rainha das baladas, Diane Warren, em parceria com o renomado compositor Albert Raymond. A composição aborda o arrependimento profundo após o término do relacionamento, onde ele percebe que não consegue seguir em frente sozinho, como diz o trecho: I don't wanna live without your love, I don't wanna face tonight alone. I could never make it through my life, I've had to make it on my own. Eu não quero viver sem o seu amor, eu não quero encarar a noite sozinha. Eu nunca conseguiria passar pela minha vida se um dia tivesse que me virar por conta própria. Lindíssima canção, uma ótima tarde para você.

0: Starship Enough Is Gonna Stop Us Now, Sonho com Roupa Nova e Tears in Heaven com Eric Clapton. 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
0: O Irã estreou com empate por 2-2 com a Nova Zelândia em Los Angeles, na disputa pelo Grupo G. A Bélgica, que é a favorita a terminar na liderança da chave, também só empatou com o Egito em 1-1. Já nas disputas pelo Grupo H, o Uruguai arrancou 1-1 com a Arábia Saudita. E a seleção de Cabo Verde surpreendeu o mundo ao segurar um empate em 0-0 com a Grande Espanha. O pequeno país africano ainda quebrou um recorde da competição. Cometeu apenas uma falta e o menor número já registrado em um jogo de Mundial. As atuais campeãs e vice-campeã do mundo, Argentina e França, estrearão nesta terça-feira. A França será a primeira a entrar em campo às 15 horas contra o Senegal, em New Jersey. Já a equipe da Argentina jogará às 21 horas contra a Argélia, em Kansas City. Mais cedo, às 19, também pelo Grupo I, o Iraque encara a Noruega em Boston. A rodada será encerrada na madrugada de quarta-feira com a segunda partida pelo Grupo J, disputada entre Áustria e Jordânia. O jogo será à meia-noite. Redação Thalita Rocha.
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8: Meio dia e 26, ótima tarde para você, já de volta com os clássicos. The Guitar Man é um dos maiores clássicos do soft rock dos anos 70, lançado em julho de 72 pela banda americana Bread. A música foi escrita pelo vocalista principal do grupo, que é o David Gates, e se tornou uma das faixas mais emblemáticas de toda a carreira da banda. A letra narra a rotina de um guitarrista viajante que dedica a vida a tocar para multidões. Ele tem o poder de emocionar o público, mas lida com a solidão quando as luzes se apagam e o público vai embora. Ela alcançou a 11ª posição na cobiçada da Billboard Hot 100 e o primeiro lugar na parada Easy Listening.

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Billboard Hot 100 passou várias semanas no top 10 dos Estados Unidos, alcançando a sexta posição. A letra revela uma declaração de amor extrema. Ele afirma que mentiu ao dizer que amava, porque a palavra amor é pequena demais para descrever o que ele sente. Ei, que poder é esse, hein?

clássicos da cultura, Fagner, Borbulhas de Amor, True com Spandau Ballet. 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
3: Excelente tarde para você, 1:03. Vamos juntos até as 2. Clássicos da Cultura, o programa mais gostoso do seu dia para deixar essa sua tarde de terça muito melhor. Eu sou Mila Riz e tô junto com você até as 2. Vamos abrir a segunda hora com a música maravilhosa, Make a Lover and Nothing at All, um dos maiores clássicos do soft rock, lançado em 83 pela dupla australiana Air Supply. A canção foi escrita e produzida pelo renomado compositor Gene Steinman, conhecido por seu estilo de produção dramático e operístico, o mesmo criador dos maiores sucessos de Meatloaf e também Bonnie Tyler. Na Billboard Hot 100, alcançou a segunda posição, permanecendo lá por 3 semanas consecutivas. A música só não chegou ao topo porque estava ocupado por Total Eclipse of the Heart, da Bonnie Tyler, que ironicamente também foi escrita e produzida por ele, né, Steinman. Nos versos, o cantor lista tudo o que sabe fazer, como traçar planos, jogar conforme as regras e encontrar soluções para problemas difíceis. I know just how to fake it, and I know just how to scam. O cara sabe tudo, né? Sabe mentir quando é preciso. Romantic connections. Pois é, conexões românticas. Em contrapartida, ele admite que a única coisa que não consegue fazer sozinho é criar uma história de amor a partir do nada. But I don't know how to leave you, and I'll never let you fall. And I don't know how to do it, making love at nothing at all. Lindíssima, boa

0: Cultura FM 90.7, Perigos, Zizi, Posse e Dare Dare Breed com The Hollies. Candidatos ao Enem devem pagar taxa de inscrição até amanhã.
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0: O prazo para os candidatos do Enem de 2026 pagarem a taxa de inscrição termina nesta quarta-feira. O valor é de R$ 85,00 e a guia de cobrança para o pagamento da taxa está disponível na página do participante no portal do INEP. A inscrição será confirmada somente após o processamento da taxa pelo Banco do Brasil. O participante concluinte do ensino médio em escola da rede pública é isento da taxa de inscrição. Por isso, não será gerada guia para o pagamento. O mesmo vale para os participantes do programa PED-6, que terminam o ensino médio em 2026. E os participantes que usarão os resultados das provas para solicitar o certificado de conclusão do ensino médio e que estão inscritos no CadÚnico. Redação, Thalita Rocha.
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Agora 1h23 na Cultura. More Than a Feeling é um dos maiores clássicos da história do rock clássico, lançado em setembro de 76 pela banda americana Boston. A faixa serviu como single de estreia do álbum homônimo da banda e se tornou instantaneamente uma das músicas mais memoráveis e influentes do gênero. A música é amplamente reconhecida pelo seu altíssimo padrão de produção, que redefiniu o som das rádios na década de 70. Foi escrita inteiramente por Tom Scholz, o líder da banda. A performance vocal icônica e de alcance impressionante ficou por conta de Brad Dell, cujo falsete no clímax da música se tornou a sua marca registrada. Mais do que um sentimento, More Than a Feeling.

1h42, Kiss and a Fool, George Michael, Mil e Uma Noites de Amor com Pepeu Gomes e Hold On, Wilson Phillips. 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

Hansen alcançou a terceira posição nos Estados Unidos. Adulto Contemporânea dominou completamente as rádios de formato suave, alcançando o primeiro lugar na parada Billboard. A letra explora os conflitos emocionais, as inseguranças e as dificuldades de comunicação em um relacionamento amoroso preste a desmoronar. A música é simplesmente uma elegância pura.

Esquinas com o Djavan, música de 84, Still the Same, Bob Seger. Clássicos indo embora, volta amanhã a partir do meio-dia. Temos sortudo! Parabéns para você, Marcos Vinícius Figueiredo Moura, de VG, final do telefone 1872. 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Agora, eu tô indo embora, a gente volta a se falar amanhã, se Deus quiser, a partir das 10 da manhã. Beijo super carinhoso pra você, obrigada pela companhia e pela sintonia. Carlos Matos já tá chegando pra te fazer companhia. I Believe in Love, Nica Costa, minha última de hoje, com todo meu carinho pra você.

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A companhia, a tua audiência, você estava na bela companhia da Mila Rizzi, que volta amanhã às 10 da manhã na rádio oficial do Flashback. Bom demais ser a tua companhia. Já estamos de volta, estamos felizes, gratos a Deus por tudo. Estamos aqui de volta com a comunicação que eu gosto de fazer para você do outro lado aí, você que tá ligado, curtindo aqui a Cultura FM, o Tarde e Companhia. Tem presentes, nossa, quanta mudança de um dia só, hein? Tem presentes aqui, que é isso? Muito bom, quem ganha é você do outro lado aí, que tá ligado com a gente. Tem o nosso pedal, que acontece dia 21. Tem também aqui, até o dia 18, rodízio, é isso? Que é isso? Vou falar mais disso aqui também à tarde, hein? Ah, esse aqui tá todo dia com a gente, é o nosso pet. Muito bem, tô falando aqui com a nossa Ju. A Ju que administra e cuida da gente aqui com carinho. Bom, 2:06, vamos juntos até às 5 da tarde no Tarde Companhia. Como é bom ter a tua companhia aqui com a gente. Fique à vontade para interagir, tá bom? No 659-9987-2339. Vamos aqui aliviando, vamos aqui juntando os cacos e com certeza estaremos firmes e fortes cada vez mais aqui em 90.7. 1988, para começar o nosso Tarde e Companhia. Bora lá! Ahá! Touch!

0: Essa é a Cultura FM 90.7, a rádio oficial do Flashback de 1990, Wind of Change, com Scorpions, Kamikaze, Ego Trip, Suddenly I See, KT Tunstall, Touch, a Rádio 88. Excelente tarde para você. Oi, Viviane. Boa tarde, obrigado pelo carinho. Oi, Marcos Antônio, tamo junto. Obrigado pelo carinho da companhia. Feliz da vida sempre, como sempre, mano velho. Com a graça e a paz de Deus também, que coisa boa. Ótima tarde pra você. Vamos pro intervalo, eu volto já já com muito mais músicas e emoções no Tarde Companhia.
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0: O órgão especial do Tribunal de Justiça de Mato Grosso rejeitou o recurso da Assembleia Legislativa e manteve por unanimidade a declaração de inconstitucionalidade do voto secreto na apreciação de vetos governamentais. A decisão atende um pedido do Sindicato dos Servidores do Poder Judiciário de Mato Grosso, SINJUSMAT. A decisão confirma que o Parlamento Estadual é obrigado a realizar votações abertas nesses casos, seguindo aí o modelo federal. Com o resultado, abre-se caminho jurídico para anular a votação secreta que havia mantido o veto do ex-governador Mauro Mendes ao projeto de lei que previa um reajuste de 6,8% para servidores do Poder Judiciário. O relator do processo, o desembargador Márcio Vidal, ressaltou o dever de prestação de contas dos deputados estaduais perante a sociedade. Segundo ele, ocultar o posicionamento dos parlamentares enfraquece a representação política e reduz a transparência de atos que devem ser plenamente visíveis em uma democracia. A redação é da Thalita Rocha.
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0: De volta!

0: Elton John e Michelle Andrew Donald, de 94. 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
0: Muito bem, estamos de volta, 2h49, excelente tarde para você, bora cantar essa vinhetinha,

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todo. Eu sou o Carlos Matos, com a graça e a paz de Deus, feliz da vida, sempre, como sempre. 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Dia 21, 7 da manhã. Bora lá!

0: sai appunto FM, John Secada, Too Late, Too Soon, de 1997. Oi, Verônica Raquel. Verônica Raquel é a produtora, é a chefe, manda demais, faz embaixadinha. E deixou o Anderson Navarro de queixo caído, hein? Que é isso? A menina joga muito, fez umas embaixadinhas lá e arrebentou. Um abraço pra você, Verônica Raquel. Grande querida. Também passou por aqui Marina Lima, de 89. Lenny Kravitz e September, Earth, Wind, Fire. Vou pro intervalo e eu volto já já com mais músicas, mais emoções no nosso Tarde e Companhia.
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0: A nova tabela SUS Mato Grosso, implantada por meio de decreto, já apresenta resultados expressivos na segunda etapa do programa Fila Zero, chamado Fila Zero 3.0. A atualização dos valores pagos aos prestadores amplia a oferta de serviços especializados, fortalece a rede parceira do SUS e acelera o acesso da população a consultas, exames e cirurgias eletivas, além de ampliar de 466 para 556 o número de procedimentos contemplados pelo programa. A nova tabela SUS-MT proporcionou um crescimento imediato da produção assistencial. No primeiro semestre de 2025, a Fila Zero registrou aí a execução de 55.614 procedimentos. Já no mesmo período de 2026, até 30 de maio, foram realizados 226.421 procedimentos. Um aumento de 300%. 226.421 procedimentos, um aumento de 300% em relação ao ano anterior. Outro resultado importante foi a redução aí do tempo médio de espera para a realização de cirurgias eletivas. O prazo caiu de 77 para 45 dias. A redação é da Thalita Rocha.
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1: Boa tarde, 3h46.

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6: Muito boa tarde para você ligado na Cultura FM 90.7, 4 horas e 4 minutos.

0: Especial do Flashback. Maravilhosa essa música, né, gente? Que é isso? Will to Power, Baby I Love Your Way, de 1988. Passou por aqui também I'm Every Woman, com Chaka Khan, de 1978. Epitáfio Titãs, o Genesis, com Phil Collins no vocal. Passou também Hold On My Heart. E eu vou pro intervalo, volto já com mais músicas, mais emoções no nosso Tarde e Companhia. 65999872339 para você interagir aqui com Carlos. Fique à vontade, diz aí onde é que você tá, tá bom? Bora lá então, vai!
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0: Bom, nesse momento temos 25 graus, umidade relativa do ar está em torno de 68%, uma probabilidade de chover de 10%, ventos moderados a 10 km horário, e temos uma previsão para amanhã, nessa quarta-feira, de mínima de 20 graus e a máxima de 27 graus.
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0: Essa é a Cultura FM 90.7, a rádio oficial do Flashback, a rádio que destrava sua memória afetiva o tempo todo. Como é bom ter você aqui na Cultura FM nas tardes, curtindo, trazendo à memória aquela lembrança incrível em que você curtiu aí através e viveu através de uma canção, né? Duran Duran, A Metal Feeling, de 1986, Crazy com Seal, de 91, passaram por aqui também. Ótima tarde para você, onde quer que você esteja. Seja muito bem-vindo, bem-vinda. José Leonel de Império, agradecido por demais aí o carinho da companhia e da audiência. O Soimar de Jesus Brito tá com a gente também aí no trânsito, nos dando essa carona. Agradeço demais. Volto já já com muito mais músicas no nosso Tarde e daqui a pouquinho, 5 horas da tarde, tem para você aqui na Cultura FM. Ah, tem, hein? Tem aí o Cultura Flashback, onde você faz a programação com a gente, mandando o teu flashback, matando saudades.
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0: Cultura FM 90.7, esperando na janela Cogumelo Plutão. E Senegal acabou de abrir o placar, hein? Faltando 3 minutos para terminar aí. Ou seja, tem perna, os caras têm perna. É capaz de dar certo, hein? Empatar o jogo. Tô torcendo pra Senegal. Aí, ó, derrubar. Não dá. O juiz é brincadeira. O juiz não dá falta pra ninguém. Mas a França acabou com o Mbappé fazendo mais um nesse momento. Fazendo o segundo gol dele na partida. 3-1. Faltando 1 minuto e meio. Aliás, 2 minutos para terminar aí o jogo, né? Que coisa. Muito bem. Essa é a Cultura FM 90.7, a rádio que destrava sua memória afetiva o tempo todo e vai te informando também. Mas foi falta, hein, gente? Foi falta. Se não derem essa falta lá, não vale. Foi falta. Ah, tudo bem. Tô olhando aqui pra ver se do se foi, se vai checar no VAR ou não. Acho que não. Bom, vou pro intervalo e volto já já aqui na Cultura FM com muito mais músicas e emoções. Tem o Cultura Flashback.
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Se de noite com você é bom demais. Onde quer que você esteja, em casa, no carro, no trabalho, no trânsito, na capital e na região metropolitana. A gente vai desopilando aqui até as 7 da noite com o teu flashback. Então manda aí, mata saudades, recorda aí bons momentos, traz à mente boas lembranças através de uma canção no 65999872339. Acabou o jogo, quase que Senegal faz aí mais um, por um triz que a bola não entra, encobre o goleiro. 3-1 foi o placar do jogo, com dois gols de Mbappé e Barcola. Veja aí para a França, né? Jogão, um jogo bem animado, bem animado. Mas é o seguinte, esse momento aqui é todo seu. E por falar em jogo, temos um jogão aí acontecendo neste final de semana próximo, né? Sábado agora tem decisão, é mata-mata na Série D do Campeonato Brasileiro. A equipe de ouro vai entrar em campo para contar essa história, junto com Dionísio Dinardi, César Augusto, a narração aí do nosso querido Adelmo Alves, a nossa querida e maravilhosa Jennifer Figueroa também, no comando do Oliveira Júnior. A equipe de ouro chega para contar essa história, tá? 5 da tarde tem misto aqui, é 5 ou 4, hein? Misto e Gama. Aqui no Dutra, em lugar de mistense, é no Dutra, 5 da tarde, tá bom? Muito bem. Na companhia comigo aqui está meu amigo Marco Mangoni. Beijo no seu coração também, mano. Obrigado pelo carinho. Entendo esse beijo no seu coração aqui como um afago. E me conhece, sabe muito bem, não é mesmo? Pela situação agora que passamos juntos, de uma perda irreparável em nossas vidas. Um beijo no seu coração aí, Deus te abençoe também. Tamo junto. Bora lá! São 5 horas e 6 minutos, 5 e 6 da tarde. A gente começa com a música dele, né? Do De Império, que tá ligado com a gente na região metropolitana, lá do ano de 1989. Manda o teu flashback também, vai! This time I know it's for real. Donna Summer.

0: Que lembrança incrível. Kylie Minogue, a Juliana, tá comigo no trânsito, curtiu I Should Be So Lucky, de 1988, Ju. Seja bem-vinda, agradeço demais aí o carinho da companhia. Lenny Brod com Over You, de 1983, RPM. A Viviane curtiu demais, disse, nossa, RPM com London, London, de 1986, maravilhosa. This Time I Know It's For Real, de 1989, Dana Summer. Segundo o nosso de Império aqui, essa foi a última canção que ela cantou no show, foi? Deixa eu abrir aqui o nosso comunicador aqui, nosso WhatsApp. Ela cantou essa em seu último show, This Time I Know It's For Real, com Dana Summer abrindo o nosso fim de tarde aqui na Cultura FM. Que bom ter a tua companhia. Deixa eu lembrar você, fazer um convite. Ah, tá sabendo? Que bom. Não, vou te informar agora então. 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Você chama a galera, chama os amigos, a galera aí que curte o pedal, chega, o pedal é gratuito, é só chegar e ainda pode vir a se dar muito bem. Tem aí brindes para todo mundo que chegar e participar com a gente. Espero que seja assim, né? Desse jeito, para todo mundo. Muito bem, mas com certeza vamos presentear aqueles que estarão lá conosco. Vai lá, participe com a gente nesse domingo agora, a partir aí das 7 da manhã. Vai ser bem legal, tá? Então anote bem anotadinho aí, concentração e saída às 7 da manhã no Parque das Águas. É o pedal Flashback Cultura FM, esse trio elétrico. Nós vamos colocar uma sequência de flashbacks lá, uns Morning Talking, uns Technotronic, uns Baltimora, enfim, as versões preparadas aí pelo DJ Marcos Luiz, para que ele possa dar aquele ritmo no nosso pedal e depois vamos dançar também por lá, fazer os seus passinhos dos bailinhos, o passinho do Michael também, vai ensaiando aí também, né? Que é isso aqui? Para mim, que chique! Carlos Matos, aqui está, como prometido. Ah, o Adinaldo Brilhante. Ele brilhantemente trouxe o bolo, gente. Olha aí, não queimou minha língua. Ele simplesmente cumpriu com a palavra, né? Porque muitos têm aí dito, não, vou levar um bolo para o Carlos Matos. E realmente me dão um bolo mesmo. Não é mesmo, nossa Daiane? Ai, ai, gente, que coisa. Bom, obrigado, Adinaldo Brilhante. Vamos saborear esse bolo de chocolate. Como prometido, então, ele trouxe esse bolo. Muito obrigado pelo carinho, muito obrigado pela lembrança. Dito isso, vou pro intervalo, volto já. Mas aí tem a informação para você aqui antes, no nosso Cultura News. Vamos à informação, então.
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0: Muito bem, de momento temos uma temperatura de 24 graus, 72% de umidade relativa do ar, 8% de probabilidade de vir a chover, com ventos moderados de 10 km horário, e amanhã temos uma previsão de mínima de 20 graus e a máxima de 27 graus.
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0: Essa é a Cultura FM, a rádio que destrava sua memória afetiva o tempo todo. Essa é maravilhosa. Your Desperation, 1997, com Peter Cetera. Pintura Íntima, que de Abelha. Yes, Tim Moore, lá do ano de 1985. Passou por aqui também Look at My Girl, com W, de 1992. Coisa boa é ter você aqui na rádio oficial do Flashback no fim de tarde, destravando memórias, trazendo à mente aquele momento mágico vivido através de uma canção. Manda aí o teu flashback por áudio, por texto e também aí por print. Você faz um print aí da tua banda, do teu cantor, com a música, manda. Se eu tiver por aqui, eu só tenho que apertar o play e tocar a tua música, simplesmente, tá bom? Fique à vontade, manda aí, tô aguardando, tá? 65999872339 para interagir aqui com Carlos nesse fim de tarde e início de noite. Lembro, 5 da tarde de sábado agora, você tem aqui no Dutra Misto e Gama, mata-mata da Série D do Campeonato Brasileiro. Vamos pra cima deles, Misto. Vamos pra cima deles, vamos com tudo. Nossos mistenses já sabem, né? Mistense, seu lugar é aqui no Dutra. A equipe de ouro vai contar essa história aqui também. Você vai acompanhar pelos 90.7 com Adelmo Alves, o Dionísio Dinarte, César Augusto, ao comando do nosso Oliveira Júnior, a Jennifer Figueroa também, enfim, toda a equipe de ouro trazendo toda a emoção desse jogão de bola aqui no Dutra, na Toca do Tigre. Venha, bora trazer toda a torcida ao Tigre da Vargas. É rapidinho, eu volto já já.
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no aplicativo Rádios Rede Gazeta também. Sejam vocês todos bem-vindos. Você que me dá o carinho na carona no trânsito aqui em Cuiabá e Várzea Grande, agradecido por demais pelo teu carinho e a tua carona, tá? Convidar você para estarmos juntos no próximo domingo, 7 da manhã. Bora pedalar? Bora! Fazer aí uma atividade física logo cedinho. Vai ser bem legal. Vai ter trio elétrico, hidratação, segurança, sorteio de brindes, 4 bicicletas. Eu vou entregar uma delas para você que me ouve. Então, e é de graça. É só chegar e participar com a gente a partir das 7 horas da manhã e saída também às 7. 9,5 km de muita diversão. No nosso segundo pedal Parque das Águas Cultura FM, é o pedal flashback da Cultura FM, né? Eu vou esperar você lá pra gente juntos assim curtir esses 9,5 km. E depois, ou antes ou depois, né, curtir uma seleção de flashbacks daquele jeitinho, do jeito que a gente faz aqui no rádio. Vamos nos divertir neste final de semana, domingo, 7 da manhã. A Viviane tá dizendo que já preparou a bike aqui, ó. Bike preparada, esperando aí o pedal da Cultura FM. Vai se divertir lá junto com a gente e também vai fazer os passinhos. Diz que dança e muito a Viviane, né? O sonho dela era ser dançarina, mas ela acabou sendo de si própria, dançarina de si própria. Mas diz que dança e muito, né, Viviane? Obrigado aí pelo carinho, obrigado pela companhia, estaremos juntos lá. Eu vou fazer o pedal pedalando, não vou ficar no trio não. Já pedi para reservar minha bike lá, para deixar certinho, e aí eu vou com a galera. Vou ali fazendo a comunicação, animando a galera também. Enfim, estaremos juntos nesse pedal que vai ser incrível. Você não pode perder não, hein? Chama a galera, galera que faz aí pedal. Deixa eu mandar um abraço aqui, o meu irmão faz pedal. É, tem uma galera com ele lá. A turma dele, esqueci o nome agora. A galera que tá me ouvindo aí, que pratica, tem várias, né? Várias equipes aí. Quem tá me ouvindo aí, faz a nossa... Ah, esqueci o nome, meu pai do céu. Não deveria. Vai me perdoando. Ai, ai, tá sempre com a gente praticando aqui atividade física e fazendo o pedal no fim de tarde e início de noite, curtindo a gente aqui numa boa, no foninho de ouvido. Ela estará também com a gente, a Maria Eleuza. Pronto, Maria Eleuza também estará conosco neste pedal no domingo, 7 horas da manhã. E a gente segue aqui com o melhor do flashback feito por você, melhor ouvinte do planeta. Você que manda o teu flashback e a gente recorda bons momentos como esse aqui, ó. Você pode mandar por áudio, pode mandar por texto, pode fazer um print também da tua banda, do teu cantor. E assim, com a música, se eu tiver por aqui, ó, aperta o play e a gente mata saudades. Vamos a 83. Olha, que é isso, gente?

melhor que Menudo, melhor, mas muito melhor que Beatles. Menudo, nos 90.7 da Cultura FM. Que é isso, gente? Fala sério. Ai, quero ser. Aqui trouxe as menudetes aqui. Quem é que tá aqui? A Vivi chegou, a Maria Eleusa chegou.

0: Obrigado pelo carinho, Menudete, ela. Obrigado aí pelo carinho. Tenho também na companhia, nessa hora com a gente, a Lucélia Siqueira. Oi, Lu, seja bem-vinda. Agradecido por demais. Quantos amigos e amigas estão chegando aqui nessa hora? Manda um áudio aqui, bem curtinho. A Gisele Lima. Deixa eu ver o que a Gisele fala aqui por conta e risco, vai. Hein?
1: No trânsito, tô aqui.
0: Ah, ela tá no trânsito, tá ligada, curtiu. Matou saudades aí dos menudos, que coisa boa. Obrigado, menina. Agradecido por demais pelo carinho aqui. Me dando essa carona nesse fim de tarde, início de noite. Agradecido por demais. Amigos motoristas de aplicativos também, que circulam por Cuiabá e Várzea Grande. Eu ganhei um bolo hoje, de verdade. O Adinaldo Brilhante mandou-me um bolo, prometeu, cumpriu. Agradecido por demais. Passou um pouco mais cedo, deixou. A Dai me entregou aqui. Agradecido de todo o coração. A Fulvian Bernardino acabou de chegar por aqui também, né, Fulvian? Seja bem-vinda. Ela disse, ó, estamos aqui. Quem é que tá com você, então? Conta pra mim aqui. Obrigado aí pelo carinho, tá? 659-9987-2339. Vou pro intervalo, volto já com mais músicas e com o teu flashback. Conta pra mim aqui no 659-9987-2339. Você pode mandar por áudio o teu flashback, pedi-lo e dedicar pra quem você quiser. Deixa eu ver aqui por conta e risco também o que a Fulvian disse aqui. Vamos lá.
1: Agora, no momento, é o passageirinho que não paga a corrida. Davi Reis, meu fiote, o 03, de 11 anos.
0: O 03, de 11 anos, Davi. Um abraço pra vocês aí, obrigado pelo carinho da companhia e da audiência. Olha que bacana. Amigos ligados no nosso trânsito do dia a dia, de cada dia, no fim de tarde, ouvindo a gente. Rapidinho o intervalo, eu volto já já.
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0: Muito bem, estamos de volta às 6h28. Esfriou essa noite passada, né?

que destrava sua memória afetiva. Ficou desse jeitinho, meu carro. Que é isso? Pegou! Bora! Billy Ocean! Get out my dreams! Get into my car!

0: Billy Ocean, no nosso fim de tarde, início de noite. Você fazendo a programação com a gente no 659-9987-2339. Deixa eu agradecer o carinho aqui do Rodrigo Herter, Mega Hert, algo assim. A Laurinha também tá por aí, lindona, olha que linda. Junto com o Martim, nesse momento no trânsito, me dando aqui o carinho da companhia e da audiência. Agradecido por demais. Família toda aí no carro, curtindo. Voltando aqui a mamãe, né? Obrigado aí pelo carinho da companhia e da audiência aqui no nosso Cultura Flashback. Manda o teu flashback e matamos saudade juntos. Quem é que tá aqui junto com o Carlos? Diz aí.
1: Oi, oi, oi, boa noite pra todo mundo, boa noite pra você, Carlos Matos. Estamos aqui, eu e Deus. Opa. E todos esses carros no córrego do Barbado. Esperando pra chegar em casa e ouvindo a programação. E toca pra nós aquela pedrada clássica, Enjoy the Silence. Beijos, abraços.
0: Bora, tamo junto, Rosalie. É Rosa, ali, acolá, mas aqui também. Coisa boa, Rosalie. Depeche Mode, Enjoy the Silence.

0: Flashback, bom demais é ter você aqui. Viajei no tempo agora com a Whitney Houston, né? I Will Always Love You, de 1992. Enjoy the Silence, né? Aumentou o volume, curtiu demais aí a Rosalie, Depeche Mode. Passou também o Billy Ocean com Get Out My Dreams, Get Into My Car, de 88. E passou por aqui também a família. Tá me dando o carinho da companhia, o Rodrigo, o Martim e a Laurinha. Aí eu falei, só faltou a mamãe, não é mesmo? Aí ela mandou.
1: Ah, tio Carlos, é que a mamãe já tá em casa.
0: A mamãe?
1: Tio Carlos.
0: Então tá, ué, mamãe tá em casa, aguardando aí pela família, aguardando aí pelas preciosidades, né? Daqui a pouquinho já aquele abraço, beijo gostoso de mãe. Um beijo aí no seu coração, tá? Valeu, Laurinha. Bom, vou pro intervalo. Volto já já com mais músicas, mais emoções no nosso fim, na nossa reta final aqui do nosso programa, né? Dá pra eu tocar tua música, acredita. Manda, tá bom? 65999872339. Quero muito agradecer também o teu carinho, a tua companhia, a tua audiência. Você que tá aguardando aí esse trânsito dar uma melhorada. Você que tá no trânsito ligado aqui com a gente. E também em casa, nos afazeres. Fique à vontade, manda aí. Bora matar saudades? Bora! Então tá. Aqui ó, tem uma resposta aqui para a Lucélia. Lucélia vai entender. Ele disse, vou ver amanhã. Tá bom? É uma mensagem, a Lucélia vai entender o que eu tô falando. Vou ver amanhã, tá? Quem sabe? Ela deu uma ideia. E aí, de repente, essa coisa vai acontecer. Ó, que legal. Aí eu conto amanhã, se rolar. Beleza? Se não, também conto, não tem problema. Mas se eu posso, só posso dizer amanhã. Vou pro intervalo e eu volto já já.
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2: Boa noite. 14 minutos para as 7.

agradeço o carinho da companhia, da audiência, de todo mundo. Valeu demais. Amanhã, 2 da tarde. Ah, ele ainda ama. Muito bem. Vamos nessa. Amanhã, 2 da tarde, tem Tarde Companhia. 5 da tarde, esse fim de tarde com você fica incrível. Cultura Flashback. A Silvana vai curtir. Já aumentou o volume, que eu sei. Tá ligada com a gente. Bora curtir The Sixes com Sorry. Ótima noite pra todo mundo.

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